0: morte de forma intencional. O projeto que estabelece os direitos das pessoas em estágio de doença avançada será analisado a seguir pela Comissão de Finanças e Tributação. Da Rádio Câmara de Brasília, Sofia Pessanha.
1: Ciência e tecnologia.
2: Mário Frias, do PL de São Paulo, propõe mudanças no Estatuto Digital da Criança e do Adolescente para proibir mecanismos de censura prévia e garantir a liberdade de expressão. O texto também estabelece que conteúdos considerados lícitos só poderão ser removidos por decisão judicial.
3: Para Mário Frias, o projeto preserva a proteção de crianças e adolescentes contra a exploração sexual e pornografia infantil. Ele disse que a proposta também mantém as regras de combate a crimes na internet e busca garantir mais segurança jurídica para usuários e plataformas digitais.
2: Termina agora o jornal Câmara dos Deputados, produzido pela Rádio Câmara, com trabalhos técnicos de Wellington Teles e apresentação de Val Monteiro e Márcia Aquilissardi. Uma boa noite para você.
3: A Voz do Brasil volta amanhã. Boa noite.
1: 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Boa noite.

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6: Olá, boa noite. Hoje eu vou girar os holofotes para quem escreve as trilhas sonoras das nossas vidas. Eu aposto que você já cantou, chorou ou dançou ao som de uma música composta por eles. Michael Sullivan e Paulo Massadas, mestres da composição. Para você ter uma ideia do tamanho desses artistas, juntos escreveram mais de 700 músicas. Os discos venderam mais de 250 milhões de cópias. Então vamos para os anos de 1980 e 1990 reviver a parceria mais vitoriosa da música brasileira. Era quase impossível ligar o rádio naquela época e não ouvir um hit assinado por Sullivan e Massadas. Entre eles, Me Dê Motivo, que foi gravado pelo Tim Maia, e também Amor Perfeito, com Ney Matogrosso.

Um dia de domingo, um dueto icônico de Gal Costa e Tim Maia, e também ouvimos com a Joana Amanhã, Talvez. Sullivan e Massadas transitavam do pop ao romântico. Foram responsáveis também por dezenas de temas de novelas e programas infantis, como o Show da Xuxa. Tantas músicas renderam a eles um recorde publicado no Guinness Book, identificando a dupla como o maior número de discos nas paradas de sucesso no menor espaço de tempo. Eles ditaram o som de grandes estrelas da nossa música, Fagner, Roberta Sá, Alcione, entre muitos outros.

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1: Fica a dica com o professor Rossini.
2: Pessoal, a nossa dica de hoje é muito obrigado. As mulheres devem dizer muito obrigada. Os homens devem dizer muito obrigado. É uma questão de gênero. O importante é esta concordância aqui, ó, um pouquinho complicada. As mulheres disseram muito obrigadas. Os homens disseram muito obrigados. Obrigado é grato. Então, eu estou grato, ela está grata. Então, adjetivo flexiona naturalmente. Muito obrigado, pessoal.
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3: Sullivan e Massada sofreram preconceitos por parte da crítica musical da época, que rotulava o trabalho deles como comercial demais. Mas o tempo provou o valor da dupla. As suas canções se tornaram clássicos que atravessaram gerações.

Esse foi Michael Sullivan em Retratos e Canções. Ivanilton de Souza Lima adotou o nome de Michael por ser fã de Michael Jackson. O Sullivan, ele escolheu numa lista telefônica de Nova York. Começou a carreira aos 14 anos, cantando na noite de Recife e programas de calouros. Aos 21, fez parte da banda Renato e seus Blue Caps, como guitarrista, cantor e compositor. Nos anos 80, integrou outra banda famosa, The Fevers, grande nome do pop rock nacional. A parceria com o publicitário, compositor e produtor musical Paulo Massadas durou 16 anos e terminou de forma amigável.

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2: Pessoal, a nossa dica de hoje é onde e aonde. O onde você usa para recuperar um lugar físico. A casa onde moro. A estrada por onde passei. Vi uma fazenda onde se criam búfalos. Então, o onde recuperou fazenda, que é um lugar fixo. O onde recuperou casa, que é um lugar fixo. Eu não posso falar, fizemos uma bela partida, onde conseguimos a vitória. Porque bela partida não é lugar fixo. Isso acontece bastante. Outra dica é o aonde. Aonde significa movimento. Aonde você foi. Aonde você vai. Aonde você quer chegar. Fica a dica, moçada.
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é com grande satisfação que recebemos dois grandes amigos para cantar com a gente esse modão. Chega pra cá, João Carreiro e Capataz.

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0: Olá, muito bom dia! Agora são 7 horas em Mato Grosso do Sul e o nosso jornal de todas as manhãs, aqui da Educativa MS, já está no ar. Hoje é quarta-feira, 29 de julho de 2026. O tempo tá passando muito rápido. Bom dia, Zilda!
1: Bom dia! Está acabando o mês, Leonardo! É. Muito bom dia a você que nos ouve aqui no Agora 104. Hoje o dia amanheceu com um tempo ensolarado aqui na região do Parque dos Poderes e agora faz 23 graus em Campo Grande. Você que escolheu começar o dia sintonizado na 104.7, eu te convido. Fique bem informado com a gente até às 8 horas. Vamos aos destaques da edição de hoje.
0: Academia Sul-Mato-Grossense de Letras recebe Imortal da ABL para palestra sobre os segredos da poesia. Pedágios das rodovias federais de Mato Grosso do Sul ficam mais caros a partir de agosto. Fila do INSS cai ao menor nível em quase 2 anos, mas ainda há pedidos fora do prazo. A história da Rádio Nacional revela como a emissora ajudou a transformar a música brasileira. No agro, o panorama das cotações e dos preços das principais praças do país. Baixa libido nem sempre é falta de testosterona. Na coluna Saúde e Bem-Estar de hoje, o Dr. Flávio Faria faz um alerta para os riscos de automedicação e da reposição hormonal sem diagnóstico.
1: E no Papo de Esportes, Santos goleia mais uma vez a Universidade Central e se classifica para as oitavas de final da Copa Sul-Americana. Carlo Ancelotti retorna ao Brasil e inicia planejamento para primeiros amistosos após a Copa. 4 jogos vão dar sequência ao Brasileirão nesta quarta-feira. Quer participar do jornal de hoje? Mande a sua mensagem para o 67 99333-1047.
0: Ontem nós passamos a informação sobre um forte terremoto de magnitude 7,1 que atingiu a província de Kumamoto, no sul do Japão, na terça-feira, né? Ontem. Hoje vocês vão saber informações, porque nós vamos atualizar vocês, ouvintes. O terremoto provocou a morte de 18 pessoas, causou destruição, deixou feridos e mobilizou equipes de resgate. As autoridades ainda avaliam a extensão dos danos. Há relatos de pessoas desaparecidas após o desabamento parcial de um shopping center e de uma fábrica. Cerca de 50 pessoas ficaram feridas. O terremoto também provocou incêndios, rachaduras em rodovias, desabamentos, descarrilamentos de um trem de carga e cortes de energia elétrica que afetaram cerca de 40 mil residências. Mais de 150 mil moradores foram orientados a deixar suas casas por precaução. Os trens, incluindo os de alta velocidade, tiveram a circulação suspensa. O aeroporto de Kumamoto também interrompeu as operações. Um alerta de tsunami chegou a ser emitido, mas foi cancelado pouco depois. Mesmo assim, a Agência Meteorológica do Japão alerta para o risco de novos tremores nos próximos dias. Localizado no chamado Anel de Fogo do Pacífico, o Japão está entre os países com maior atividade sísmica do planeta e concentra cerca de 20% dos terremotos de magnitudes 6 ou superior registrados no mundo.
1: Vamos dar uma volta pelas ruas da capital? Quem tem as informações em tempo real é o nosso Táxi 104. Bernardo Quartim, bom dia. Conta pra gente como está o trânsito e quais são os pontos que exigem mais atenção dos motoristas nesta manhã.
2: Muito bom dia, Zilda. Bom dia, Leonardo. Bom dia aos nossos ouvintes. Enquanto na região urbana do Bandeira, na Zeferino Vicente com a Trindade, mas no início da Trindade, mais adiante aqui o trânsito segue um pouco lento, né? Que aí se desloca sentido Salgado Filho com a Trindade. A Fábio Zaran está com um fluxo de veículos um pouco mais denso, da São Miguel até a Costa e Silva, quem desce ali, sentido Manuel da Costa Lima, o trânsito é lento nesse momento. Rotatória da fábrica de refrigerantes ali, um pouco mais a sul da onde eu me encontro, está bem complicado, então quem está vindo da área sul da capital, sentido centro, vai seguir pela Costa e Silva, pela Uri Marques, rotatória com a Costa e Silva, o trânsito segue lento, inclusive pela Olavo Vilela de Andrade. Consigo visualizar aqui o trânsito também está atravancado da Rua da Alegria, que não tem nada de alegria, viu? Até a rotatória que segue aí, sentido centro da capital. Mais adiante aqui, mais à frente da onde eu me encontro, um trecho de lentidão da Rua Barbosa com Eduardo Elias Aran, que desce ali sentido Monte Líbano, e Eduardo Elias Aran com fluxo de veículos bem carregado, tráfego intenso, do cemitério Santo Antônio até a Três Barras, e isso tanto para quem sobe sentido saída para Três Lagoas, quanto para quem vem descendo sentido Salgado Filho. A Zaran é uma das avenidas com maior fluxo de veículos, maior tráfego nesse momento aqui na capital. A boa notícia, Zilda, Leonardo e ouvintes, é que nós não temos registros com gravidade de acidentes nas principais ruas e avenidas da capital. Uma manhã com o tráfego bem tranquilo no trânsito aqui na nossa capital, sem acidentes, e que siga assim, né, com bem tranquilo e com bastante responsabilidade. É com vocês aí no estúdio.
1: Obrigada, Quartinho, gostei desse nome, hein? Rua da Alegria.
2: Pois é, Rua da Alegria.
1: A gente deseja alegria para todos os nossos motoristas nesta quarta-feira.
2: Pelo menos na rua, né, Zilda? É a Rua,
1: sim,
2: da Alegria.
1: Gostei. Bom dia para você.
0: Vamos começar o nosso giro com informações do mundo da literatura. A Academia Sul-Mato-Grossense de Letras promove nesta quinta-feira mais uma edição do tradicional Chá Acadêmico. O destaque da programação será a palestra Análise Formal de um Poema, ministrada pelo acadêmico da Academia Brasileira de Letras, Paulo Henriques Brito. O encontro vai mostrar como elementos como métrica, ritmo, sonoridade e figuras de linguagem contribuem para a construção e a força expressiva da poesia. A programação também inclui atividades em parceria com a Universidade Federal de Mato Grosso do Sul e a Confraria Sócio-Artista. O evento será às 7h30 da noite no auditório da Academia Sul-Mato-Grossense de Letras, na Rua 13 de Julho, número 4653, em Campo Grande. Eu vou repetir, Rua 14 de Julho, número 4653. A entrada é de graça. Segundo o presidente da ASL, a Academia Sul-Mato-Grossense de Letras, o Henrique de Medeiros, ele disse que compreender a estrutura de um poema ajuda escritores e leitores a perceberem que, além da criatividade, o domínio da técnica é essencial para transformar uma boa ideia em uma obra de grande impacto literário.
1: E da valorização da palavra, seguimos para a valorização da solidariedade. A campanha do Agasalho 2026 promove sábado, dia 1º de agosto, o Pit Stop Dia D, na Praça do Rádio, em Campo Grande. A partir das 8 horas, a população poderá doar agasalhos, cobertores e roupas de inverno. O evento terá uma exposição com mais de 300 carros antigos e motocicletas, reunindo motos, clubes e colecionadores. Toda a arrecadação será destinada às ações do Fundo de Apoio à Comunidade, que atende pessoas em situação de vulnerabilidade social na capital.
0: E depois da solidariedade, o foco é o futuro dos estudantes. Os candidatos que vão disputar uma vaga na Universidade Federal de Mato Grosso do Sul já podem consultar os conteúdos programáticos do vestibular e do passe 2027. Os editais estão disponíveis no portal UFMS e trazem as disciplinas que serão cobradas nas provas. O vestibular será realizado no dia 6 de dezembro, enquanto as três etapas do passe acontecem no dia 13 de dezembro, sempre das 8 da manhã à 1 da tarde, no horário de Mato Grosso do Sul. O passe é destinado a estudantes do ensino médio, enquanto o vestibular é voltado a quem já concluiu ou vai concluir essa etapa até a matrícula na universidade.
1: E a UFMS continua em destaque, agora com um evento que celebra a cultura popular. O Autocine da UFMS recebe nos dias 31 de julho e 1º de agosto o Arraiá UFMS 2026. Com a entrada de graça, o evento começa às 6 da tarde e terá como tema o sertanejo raiz, com shows, comidas típicas, artesanato, brincadeiras e espaços de convivência. A programação também valoriza a cultura regional e os pequenos empresários empreendedores, com estrutura acessível para receber toda a comunidade.
0: Ainda em foco, a UFMS, a Universidade Aberta à Pessoa Idosa da UFMS, está com inscrições abertas para o segundo semestre. São 2.864 vagas destinadas a pessoas com 60 anos ou mais, distribuídas entre cursos, atividades de extensão, cultura, esporte e disciplinas de graduação nos 10 campos da Universidade em Mato Grosso do Sul. As vagas são preenchidas por ordem de inscrição e as atividades começam entre os dias 3 e 20 de agosto.
1: E para encerrar, um aviso importante. A Defensoria Pública de Mato Grosso do Sul está com inscrições abertas para a campanha Meu Pai Tem Nome, que oferece atendimento de graça para reconhecimento de paternidade e maternidade. O mutirão será realizado no dia 1º de agosto e é voltado a quem não tem o nome do pai ou da mãe na certidão de nascimento, ou para pais e mães que desejam reconhecer oficialmente os filhos. Os interessados devem preencher o formulário de inscrição da Defensoria para receber as orientações sobre o atendimento. Muito importante.
0: Agora 7:11, 7:11. E uma tecnologia desenvolvida no Brasil tem permitido que cientistas reproduzam tecido humano em laboratório para testar medicamentos, cosméticos e outras substâncias, reduzindo a necessidade de testes em animais. A Nelly Terra explica.
3: Imagine testar um novo medicamento ou cosmético em um pequeno modelo de tecido humano criado em laboratório antes que ele seja usado por uma pessoa. É exatamente isso que pesquisadores brasileiros estão fazendo com uma tecnologia conhecida como Human on a Chip, ou ser humano em um chip. Apesar do nome, ela não recria um órgão inteiro. Os cientistas cultivam pequenos modelos tridimensionais de tecidos como pele, fígado e intestino dentro de um dispositivo que simula parte do funcionamento do corpo humano. No Brasil, um dos projetos mais avançados foi desenvolvido pelo Centro Nacional de Pesquisa em Energia e Materiais, em parceria com uma grande empresa de cosméticos. O sistema permite acompanhar o caminho de uma substância pelo organismo, mostrando, por exemplo, se ela irrita a pele, se produz compostos tóxicos ao passar pelo fígado ou se consegue atravessar a barreira do intestino. Como utiliza células humanas, a tecnologia pode gerar resultados mais próximos da realidade do que muitos testes realizados em animais. Além de aumentar a segurança das pesquisas, o método pode acelerar o desenvolvimento de novos produtos e reduzir o uso da experimentação animal, uma demanda crescente da sociedade e dos órgãos reguladores. Os pesquisadores lembram que a tecnologia ainda não reproduz toda a complexidade do corpo humano e, por isso, não substitui completamente os testes tradicionais. Mesmo assim, representa um avanço importante e coloca o Brasil entre os países que desenvolvem alternativas mais modernas, éticas e precisas para a pesquisa científica. Nelly Terra para o Agora 104.
0: Vamos continuar falando em saúde, dessa vez a saúde do homem. Quando o assunto é queda da libido, muita gente associa o problema imediatamente à falta de testosterona. Mas será que essa é, de fato, a causa? E é justamente sobre esse tema que vamos conversar agora na coluna Saúde e Bem-Estar com o médico urologista, o Dr. Flávio, que explica que a reposição de testosterona não deve ser indicada sem uma avaliação médica criteriosa e reforça também a importância de um diálogo individualizado para identificar a verdadeira origem do problema. Dr. Flávio, seja muito bem-vindo, bom dia.
4: Bom dia Leonardo, bom dia Ciro, bom dia a todos os ouvintes, obrigado por essa carona aí na quarta-feira de manhã. E quando falamos em libido, a gente tem que pensar como um quebra-cabeça, em que a testosterona é apenas uma das peças desse quebra-cabeça para a gente montar. As outras peças incluem fatores comportamentais, emocionais, dentre outros, mas se não enxergarmos a questão da libido de uma causa multifatorial, a gente não vai ter resultado bom no tratamento. E tratar a libido é uma das coisas mais difíceis que a gente tem no consultório de urologia, porque não depende de fator único, não depende de remédio único, não depende de terapia, não depende de fator único. Se não vermos o paciente de uma maneira global, o resultado é um resultado muito ruim.
0: Então, de fato, é um erro sempre associar diretamente a testosterona na queda dessa libido. A gente tem que ver quais são os outros pilares para manter essa libido em pé, certo?
4: Exatamente.
1: Quais são, doutores, os principais fatores, além dos hormônios, que podem reduzir o desejo sexual, como estresse, sono, obesidade, ansiedade ou até problemas no relacionamento?
4: Zilda, se você está com problema no relacionamento, tu quer ter uma atividade sexual? Se você tem uma responsabilidade importante no trabalho, você quer transar? Se a gente não está bem, se a gente tem uma conta do ponto de vista financeiro não está bem, a gente não quer ter uma relação sexual. A gente quer dar um fim para esse problema que a gente tem. O nosso organismo foca a nossa energia naquilo que é importante. Importante para mim hoje é resolver o problema X. Quando eu estou com um paciente grave na UTI, eu não quero transar, eu quero resolver a vida do cara. Então, o nosso organismo como direcionador, como poupador de energia, ele foca naquilo que é mais importante. E daí a gente já tira a primeira conclusão. Dentre os fatores importantes para o tratamento, para o manejo da libido baixa no consultório, a gente tem que encarar que os fatores emocionais, estresse, nervosismo, preocupação, ansiedade financeira, isso aí tem um papel muito importante. E aí que a psicoterapia tem o seu lugar dentro do tratamento da libido. Outro fator, sim, é a testosterona. Se a gente tem uma testosterona baixa, 100, 200, 300, de repente isso seja um fator. Mas tratar só o exame, a gente vai incorrer em resolver a sua testosterona. Mas eu não estou bem com minha parceira. E aí eu não vou ter uma resposta boa. Aí o remédio é ruim, o tratamento é ruim. Sim, foi ruim, realmente. Por quê? Porque tratamos uma parte desse quebra-cabeça. Não vimos o paciente como um todo, não enxergamos o relacionamento como um todo e o resultado vai ser ruim.
0: Doutor, muita gente acaba se medicando, né, através do resultado de um exame, fazendo a automedicação. Quais são os riscos dessa automedicação? A pessoa vai lá e aplica uma dose de testosterona. Qual que é o risco disso?
4: Interessante. Semana passada eu tive um paciente que me procurou que já tinha feito uso prévio, e ele estava com um exame que fez com um cardiologista, demonstrando hipertrofia ventricular. Paciente de 42 anos. Ou seja, jovem. Um paciente jovem, já com uma remodelação

0: Ou seja, já tínhamos um problema, não houve o manejo desse problema e o paciente queria continuar usando. Ignorância pode até ser, mas vamos considerar que ele não sabia disso. O risco de termos um tratamento sem um acompanhamento adequado é justamente esse. Eu tenho um problema, não sei o que eu tenho. E aí depois eu infarto com 45, 50 anos, igual vira e mexe aparece na mídia, ninguém sabe por quê. Meu amigo, é claro que você sabe por que aconteceu. Porque você fez o abuso de algumas medicações, isso aí a gente vê com psicotrópico, com remédios para dormir, para emagrecer. Tem várias medicações, insulina teve um caso agora recente, que o abuso do uso dessas medicações vai ter efeito colateral, fato. Não é surpresa, eu não sei o que aconteceu, claro que sabe, teve um abuso. E esse abuso, a testosterona vai cobrar o que é dela, mais cedo ou mais tarde, questão de tempo.
1: Esse uso de medicamentos por conta própria tem vários riscos, né, doutor? Muito perigoso.
0: Exatamente.
1: Como é feita a investigação da baixa libido e qual a importância de um diagnóstico individualizado para indicar o tratamento correto para cada paciente?
0: Papoterapia associado à parte laboratorial. Então, o primeiro ponto é entender a situação, de onde a gente está partindo. Eu tenho uma baixa libido secundária a estresse, nervosismo, ansiedade, preocupação, enfim, isso é importante. Segundo ponto, do ponto de vista laboratorial, como estamos? Realmente eu tenho uma testosterona baixa ou eu tenho uma testosterona em níveis próximos de quartil superior? Isso aí, reposição não vai resolver. De parte disso, a gente precisa de entender esses fatores psicogênicos, associar os fatores laboratoriais, aí a gente pode ter alterações de tireoide, cortisol, dentre outros. E, no fim, juntar todas essas peças para a gente ter um quebra-cabeça bem formado e ter uma resposta adequada ao tratamento.
1: O que, que é uma testosterona baixa?
0: Aí depende muito de pessoa para pessoa. O que, que eu quero dizer com isso? Eu tenho pacientes que têm testosterona de 300 e o cara está super bem. Precisa repor? Não precisa. O cara está bem. Está trabalhando, está produzindo, capacidade mental, intelectual, ok. Ponto de vista sexual, ok. Então, para essa pessoa, uma testosterona de 300, por exemplo, é uma testosterona adequada. Agora, eu tenho pacientes que têm uma testosterona mais baixa, 400, 500, e eles não estão bem. Aí a gente tem que individualizar. Vale a pena entrarmos numa reposição ou a melhor conduta é um estímulo à produção? E mais do que isso, o que está causando essa testosterona limítrofe? É uma obesidade? Vamos trabalhar com a perda de peso. É um sedentarismo? Vamos corrigir. A qualidade do sono não está adequada? Nosso pico de texto, de produção de texto é noturno. Então, tem que encarar o sintoma que a gente tem associado à parte laboratorial e uma visão geral do nosso paciente. Senão, a gente não vai ter uma resposta adequada.
2: Doutor, e quais são os sinais de testosterona baixa ou testosterona alta? Porque uma vez eu estava conversando com um médico e ele falou as ereções matinais costumam não ser em decorrência da vontade de ir ao banheiro fazer o xixi.
0: Exato.
2: É a produção de testosterona. Se tá alta, se tá ok, a ereção matinal é um indicativo de que a sua testosterona tá ok, tá sendo produzida. É verdade?
0: Exatamente. Por que que a gente não tem uma ereção durante o dia? Eu tenho vontade de ir ao banheiro toda hora. Por que que a gente não fica de pau duro o dia inteiro? Desculpa, não sei nem se eu podia falar isso aqui, mas por que que a gente não tem uma ereção durante todo dia? Porque essa ereção ela tem a ver com o pico de produção de testosterona. Claro, com a vascularização peniana, vamos considerar um órgão ok, normal, saudável. Então, essa ereção noturna ela está relacionada com esse pico de produção. E se eu não tenho, realmente isso aí vai cair. Os sintomas de hipogonadismo de baixa testo vão incluir desde redução de vigor físico, redução de massa muscular, rarefação de pelos, acúmulo de gordura na região abdominal. E depois tem a libido. E por fim, eu tenho uma queixa sexual. Uhum. Ou seja, quando eu chego na queixa sexual, ou eu, por outra causa, se eu tenho uma testosterona boa, ou eu já passei por todo esse espectro.
2: Então o paciente pode não conseguir ganhar massa muscular por conta do excesso, ou por, enfim...
0: Exato, perfeito. Você já reparou que o idoso, às vezes ele começa a ficar consumido, ele emagrece, entre aspas, de uma vez, tem uma massa muscular boa, de repente ele começa a perder aquela massa muscular.
2: A sarcopenia.
0: A sarcopenia, perfeito. E aí ele tem um ganho de gordura abdominal, às vezes a gente entra até numa obesidade sarcopênica, ele tem um excesso de peso, mas com baixa massa muscular. Então, no espectro de testosterona baixa, a gente tem que estar atento a esses sintomas. E muita gente acha que isso é normal. Que isso é normal pelo dia a dia, que isso daí é pela idade. Sim, é pela idade, concordo. Mas aí a gente não precisa ser submetido a isso e ficar desse jeito.
2: Ou seja, a gente pode acompanhar, pode fazer a

0: aplicação de testosterona, caso seja indicado pelo especialista.
1: Perfeito, perfeito. Tem até um estudo que saiu recente, multicêntrico, randomizado, um estudo confiável, feito inclusive por cardiologistas, demonstrando a segurança no uso de testosterona, a redução de eventos cardiovasculares, infarto AVC, por exemplo, se a gente tem uma testosterona boa, mas isso aí tem que ser individualizado. Porque se a gente não tiver um acompanhamento, uma indicação, uma qualidade de medicação boa, isso aí vai me gerar vários efeitos colaterais. E o pior deles são os efeitos colaterais cardíacos, cardiovasculares, infarto, AVC, sem contar nos problemas que a gente tem de acne, queda de cabelo, irritabilidade. Aí, no que diz respeito à irritabilidade, geralmente quem nota é a parceria. Porque o cara fica extremamente irritado e ele acha que tá tudo bem. Mas a parceria reclama porque ele está sendo estúpido, está sendo grosso e aí não sabe o que está acontecendo.
0: Muito bem, conversamos com o doutor, médico e urologista, doutor Flávio Faria, o nosso colunista da coluna Saúde e Bem-Estar. Obrigado, tenha uma excelente semana, doutor.
1: Obrigado, boa semana para todos nós.
2: Boa semana. E no próximo bloco, Osmar Bastos traz do mundo agro os valores praticados nas principais praças do Brasil.
0: Vamos para o primeiro intervalo do Agora 104 com música. E a escolha é de um clássico da MPB, Azul do Djavan. A música foi lançada em 1984 e dá nome a um dos álbuns mais aclamados da carreira dele. Uma composição que mistura MPB, soul jazz com aquela sofisticação que só o Djavan tem. Na letra Azul, vira metáfora do amor, saúde, saudade, melancolia e belezas reunidas. Vamos ouvir.

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1: Agora 7h29, 7h29. A música já anuncia. É hora de falar do agro. Nas quartas-feiras, Osmar Bastos traz as principais cotações e um panorama do mercado nas praças de referência do país. Bom dia, Osmar. Seja bem-vindo. Como está o mercado hoje?
2: Bom dia, Léo. Bom dia, Zildo. E a quem está nos acompanhando. Então, o mercado da carne bovina continua firme e forte, viu, Léo? Os valores pagos à vista pela arroba do boi em São Paulo estão em R$ 343,00 lá em Araçatuba, no interior de São Paulo. Nas praças de Campo Grande e de Três Lagoas, as ofertas chegam a R$ 331,00 e para Dourados, R$ 338,00, também com pagamento à vista. No mercado da vaca gorda, a gente identifica também uma reação positiva de R$ 5,00 lá em Araçatuba, com valores de R$ 313,50. Aqui no estado, a melhor oferta para a arroba da vaca está em Campo Grande, com R$ 312,50. Para Dourados, a oferta é de R$ 313,50 e para Três Lagoas, R$ 308,50. Esses valores foram apurados na Scott Consultoria. O bezerro macho Nelore, desmamado e com idade entre 8 a 12 meses, apresentou uma queda de R$ 8,00 no preço médio em relação à semana passada. Está em R$ 3.386,98, conforme informações do Centro de Estudos Avançados em Economia Aplicada da Universidade de São Paulo. E agora a agricultura. Esse pessoal da agricultura está assustado com esses preços ruins. A saca do milho mantém ofertas de R$ 48,00 na Praça de Campo Grande e R$ 49,00 em Sidrolândia e também em Chapadão do Sul. No mercado da soja, as melhores ofertas pela saca estão nas praças de Campo Grande e de Dourados, onde o valor aumentou em R$ 3,00 em relação à semana anterior e agora está cotado a R$ 132,00. No mercado de Maracaju, o valor pago pela saca da soja está em R$ 131,00. A soja, ao contrário do milho, vem num crescente, mesmo pequeno, bastante. O milho estacionou em preços bastante abaixo do esperado. A gente lembra que esses valores foram apurados junto à Federação de Agricultura e Pecuária de Mato Grosso do Sul, a FAMASUL. E por hoje é só.
1: Muito bem, Osmar Bastos. Sexta-feira você não estará conosco. Por quê? Me conta.
2: Então, chegou o momento de receber aquela homenagem, aquela deferência, né? Nós fomos, eu e um grupo de mais, acho que 9 pessoas, fomos eleitos para receber uma cadeira na Academia Brasileira de Medicina Veterinária.
3: Que honra!
2: É muito gostoso, né? É uma deferência, infelizmente, no meu caso, felizmente, né? Para poucas pessoas. E a gente, esse tempo todo, né? 35 anos de dando aula na universidade, 40 e tantos aí na TV, levando informações.
1: Mais 50 anos, né? De medicina veterinária, né?
2: É formado há 50 anos. Há 50 anos. Então chegou o momento de receber lá aquele traje todo diferenciado, né? Fazer
3: parabéns,
2: um discurso e virar imortal.
1: Olha. Muito bem, o nosso novo imortal, que completou 50 anos de experiência na medicina veterinária, será reconhecido, então.
2: Muito obrigado pela deferência de vocês também, de ficar lembrando essas coisas aí, que a gente guarda quieto aqui, mas é bom sempre dividir esse momento de alegria com as pessoas que a gente sabe que gostam da gente, gostam do nosso trabalho, né?
1: Muito bem, Osmar.
3: Sucesso.
1: Parabéns, né? Mais uma vez. Obrigado. Uma boa viagem. E nós esperamos você na segunda-feira, então, aqui.
2: Mas na sexta-feira eu vou dar um jeito de deixar as informações prontas para vocês, para não ficar
3: nosso
2: sem
3: ouvinte
2: saber
3: espera.
2: Isso mesmo.
1: Muito bem. Obrigado, Osmar.
2: Um abraço.
1: Um abraço.
3: Abraço.
1: E todas as quartas-feiras até meados de setembro, você já sabe, aqui no Agora 104 reexibiremos episódios da história de 90 anos da Rádio Nacional, que se confunde com a própria história do rádio e do Brasil no século passado e no início do século XXI. 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Hoje, vamos entender a relação da emissora e da rádio em si com a música.
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3: Orlando Silva, Zezé Gonzaga, Quarteto Feminino. Venham de lá com suas ditas vozes.
4: Depois de formar uma longa fila no acesso ao térreo do edifício à noite, na Praça Mauá, o público lota o auditório do 22º andar. Valia a pena. Orlando Silva, o cantor das multidões, estava ali em carne e osso e a plenos pulmões.
5: Seus lábios, duas joias de coral,
6: além de Orlando Silva, os ouvintes da Rádio Nacional viam de perto Nuno Rolan, Francisco Alves, Marília Batista, Aracide Almeida, todos acompanhados pelas orquestras da emissora. O jeito nacional de apresentação e produção musical, sob o comando do maestro Radamés Inátali, faz escola.
4: A música tem na Nacional uma grande vitrine e o aumento da visibilidade forma cada vez mais público.
7: Boa noite, ouvintes. Sim, aqui estou mais uma vez para anunciar com prazer um compositor por semana. Programa do Óleo de Amendoim Guanabara, que marca encontros semanais com os mais populares e mais famosos nomes da nossa música. Os de ontem, os de hoje, os modernos e os antigos, estarão semanalmente conosco, presentes pelas suas músicas, pelas criações magníficas.
6: A essa altura, a música brasileira já chamava a atenção das gravadoras internacionais, que abriram escritórios no Rio de Janeiro, muito em função do trabalho das primeiras emissoras de rádio.
8: O mundo do trabalho na música, ele foi completamente modificado pela chegada do rádio profissional. E a gente pode dizer que a Rádio Nacional, ela já é um passo adiante.
4: Esse é o professor e compositor Henrique Cazes. Ele ilustra com uma cena o quanto a Rádio Nacional contribuiu não só para que a música brasileira chegasse mais longe, mas também para o seu formato.
8: Noite de Ano Novo, de 1937 para 38. A Rádio Nacional prepara uma surpresa, um presente de Ano Novo para os seus ouvintes. Esse presente de Ano Novo é uma experiência que foi sugerida pelo baterista Luciano Perrone. O Luciano sugere ao Radamés que a orquestra também participe do ritmo do samba. Que a orquestra não faça só aquelas notas longas, assim, enquanto o ritmo ficava só com a percussão. Então, o Luciano Radamés compõe uma música chamada Ritmo de Samba na Cidade. Essa música é lançada na noite de Ano Novo, de 37 para 38, mostrando uma nova forma de orquestrar a música brasileira. Nós estamos falando aqui da vanguarda, né? Essa vanguarda que vai ser aproveitada um ano e pouco depois pelo próprio Radamés no arranjo original do Aquarela do Brasil, quando ele faz o pam pam pam pam pam pam pam pam pam pam pam pam pam pam 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

0: Pouco depois do presente de Ano Novo aos ouvintes da Nacional, descrito pelo professor Henrique Casas, uma nova contratação revoluciona o conhecimento sobre a música brasileira. Almirante, a maior patente do rádio, cria o programa Curiosidades Musicais.
1: A criação e realização de Almirante, a mais alta patente do rádio, apresenta hoje uma audição em que serão estudadas cantigas de capoeiras da Bahia.
2: Como nós já te contamos, Almirante vai fazer muita história na Nacional. O historiador e professor Luiz Antônio Simas destaca que é com a popularização da PRE8 e das outras emissoras de rádio que o samba é alçado a gênero representativo do Brasil.
3: E você vai ver até em programa de rádio, em rótulo de disco, o que alguns chamavam de samba tradicional e aquilo que começa a ser chamado de samba efetivamente. O samba de roda do Recôncavo Baiano, por exemplo, ele é um samba que vai ser taxado como samba tradicional, enquanto o samba produzido no Rio de Janeiro a partir do Estácio e redefinido pelos meios de difusão, de radiodifusão, ele vai começar a ser definido como o samba, a efetiva base da música brasileira.
0: É com esse espírito de vanguarda que a Nacional vai revelar artistas, profissionalizar o mercado, conectar a produção musical de vários cantos do país e inspirar novos músicos.
4: Quantas pessoas jovens ouviram aquilo e despertaram para a música? Aquelas orquestrações, aqueles solistas, ficaram com vontade de tocar aquele instrumento que ele ouvia porque o cara tocava muito bem, queria imitar aquilo.
2: E o público? Podemos dizer que a história da Rádio Nacional está intimamente ligada aos fã-clubes mais fervorosos que o país já viu, como o das rainhas do rádio, Emilinha e Marlene. Mas a gente te conta sobre isso mais adiante na nossa jornada.
0: Este episódio usou áudios do acervo da Empresa Brasil de Comunicação.
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0: E agora a gente volta a chamar o nosso Táxi 104. Bernardo Quartim, conta pra gente como está a movimentação de veículos neste momento em Campo Grande.
1: Silda Vieira, está tranquila. Me encontro na região urbana do Anhanguzinho, da Avenida das Bandeiras com Ouro Branco. Pela Ouro Branco, o trânsito é bem tranquilo. Da Avenida das Bandeiras, já é um pouco mais denso o fluxo de veículos que se deslocam do Jockey Club, da Vila Anhanguá, sentido centro. Há um pequeno ponto de um trecho de lentidão no cruzamento com a Fábio Zaran e depois com a Salgado Filho, já próximo à Vila Carvalho, quem se desloca sentido Calógeras. A Salgado Filho também está com fluxo de veículos bem pesado, ali no cruzamento com a Fábio Zaran e depois no cruzamento com a Avenida Bandeirantes. A Bandeirantes também, que dá Caiapós até a Salgado Filho, quem se desloca sentido a Avenida Afonso Pena, o trecho é de lentidão também. A boa notícia, Zilda, que nas demais duas avenidas aqui da nossa capital, o fluxo está tranquilo, o fluxo de veículos está tranquilo e não há registros de acidentes com gravidade nesse momento aqui na nossa capital. Que seja assim a nossa quarta-feira, com muita prudência, responsabilidade e empatia no trânsito. Zilda.
2: Ô Quartim, deixa eu te perguntar uma coisa, os nossos motoristas, os nossos motociclistas têm respeitado bastante, feito o que deve ser feito, que é dar seta?
1: Mais ou menos, viu, Leonardo, mais ou menos, tem alguns apressadinhos, inclusive aqueles com aquelas motos mais robustas, maiores, e alguns não estão respeitando não, viu, mas na maioria a gente pode colocar assim que 90% eles têm utilizado seta para fazer a mudança de faixa, né? Mudança de pista. Agora, o que preocupa também, Leonardo, é o uso dos veículos elétricos, né? Das bicicletas elétricas, as motos elétricas, que nem sempre os pilotos estão usando seta para fazer identificação na hora da mudança de pista. Isso prejudica muito para quem está vindo atrás e pode causar acidente.
2: Portanto, atenção sempre. Obrigado, Quartim, pela participação. Você volta amanhã com mais informações do trânsito da capital. E a fila de espera por benefícios do INSS encolheu e atingiu o menor nível em quase 2 anos, segundo o Ministério da Previdência Social. Apesar da redução, ainda há milhares de pedidos fora do prazo legal de análise. A reportagem é da Milena Abreu, da Rádio 2. Vamos conferir.
3: A fila de espera por benefícios do Instituto Nacional do Seguro Social, o INSS, registrou uma queda de 74% em 2026, atingindo o menor patamar em quase 2 anos. De acordo com dados atualizados pelo Ministério da Previdência Social, atualmente cerca de 1.600.000 pedidos aguardam resposta do órgão. Do total de requerimentos pendentes no sistema, 486 mil processos estão tramitando fora do prazo legal de 45 dias, enquanto outros 745 mil seguem dentro do prazo regimental. Ainda de acordo com os números da pasta federal, cerca de 450 mil pedidos dependem apenas do envio de documentos ou laudos complementares por parte dos próprios segurados. Todos os meses, o INSS recebe em média 1.300.000 novos requerimentos, e a meta anunciada pelo governo é zerar a fila até o mês de setembro. Para o INSS, zerar a fila significa acabar com o estoque de requerimentos com mais de 45 dias. Da Rádio 2, Milena Abreu.
0: E olha só, uma notícia para quem faz uso das canetas emagrecedoras. A Agência Nacional de Vigilância Sanitária aprovou o registro de 5 novos medicamentos à base de semaglutida, substância que ganhou notoriedade nos últimos anos por estar presente em canetas utilizadas no tratamento do diabetes tipo 2 e da obesidade. A decisão foi publicada no Diário Oficial da União desta quarta-feira. E no próximo bloco, o Ricardo Paredes traz as principais novidades do mundo dos esportes. Não saia daí!
2: Antes do Ricardo Paredes, nós vamos para o segundo intervalo com música do Agora 104, com uma das vozes mais marcantes da música brasileira. Agora Só Falta Você. É uma composição da maravilhosa Rita Lee e Luiz Carlos Miele, lançada em 1975 no álbum Fruto Proibido, um dos mais importantes da história do rock nacional. A letra é sobre autonomia, recomeço e a decisão de seguir em frente sem depender de ninguém para ser feliz. Com humor e leveza, a irreverência da Rita Lee marcaram a carreira e a música se tornou um hino de liberdade e independência. Agora Só Falta Você. Vamos ouvir.

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3: Agora 7h51, 7h51. O apito tocou e o Ricardo Paredes chegou. Bom dia, Ricardo Paredes. Seja bem-vindo.
4: Bom dia, Leonardo Paraná. Bom dia, Zilda Vieira.
5: Muito bom dia.
4: Estamos chegando nessa... Hoje é quarta-feira, né?
3: Hoje é quarta-feira.
5: 29 de julho.
4: Tá acabando o mês.
3: Tá acabando o mês. E daqui a pouco tem restituição do imposto de renda para quem tá nesse lote.
5: Terceiro lote.
3: É.
5: Último lote, né?
3: Dia 31, viu?
4: Isso é bom, hein?
3: Exato.
4: Isso é ótimo, né?
5: Isso é ótimo.
3: Para quem tem para receber, né?
4: É verdade.
5: Eu já recebi.
3: Ô Ricardo Paredes, oi. O Santos está classificado para as oitavas de final da Copa Sul-Americana?
4: Olha só, o Santos havia vencido a Universidade Central lá por 4-1. Venceu por 4-1 lá no Chile, né? E agora na Venezuela, quer dizer. E agora venceu ontem na Vila Belmiro pelo placar de 4-2. Uma nova goleada, confirmando a classificação. Já está nas oitavas de final.
5: Tá demais aí da competição.
4: Até o Gabigol marcou o gol ontem.
5: Até o Gabigol.
4: Até o Gabigol, que tá meio sumido aí, né?
5: Gente, coloquei ele de capitão no Cartola, no Brasileirão e...
4: Pois é, ele deixou a sua marca ontem
5: nada também,
4: né? O Santos venceu por 4-2. Universidade Central está classificado para a sequência. No outro jogo da rodada, o Nacional do Uruguai venceu o Tigre por 2-1, só que havia perdido por 3-0 a primeira partida. O Tigre está classificado para a sequência, mesmo com a não classificação. A equipe o torcedor do Nacional do Uruguai fez uma festa muito bonita aí para a equipe, né, que venceu ontem, a equipe do Tigre, por 2-1. Portanto, Tigre e Santos estão aí nas oitavas de final da Copa Sul-Americana. Hoje jogam Vasco Independiente de Medellín. Primeiro jogo foi 2-2. Quem vencer hoje se classifica para a sequência. Qualquer placar. Bragantino e Sporting Cristal às 8h30 da noite. Foi 0-0 o primeiro jogo. Bragantino aí se vencer por 1-0. Qualquer diferença se classifica também. E no outro jogo de hoje, 8h30 da noite, tem Cienciano e Lanús. Lanús da Argentina venceu o primeiro jogo por 2-0. Pode até perder por um gol, que se classifica para as oitavas, a fase decisiva.
3: Hoje tem a abertura da 21ª rodada do Brasileirão. Quais são os jogos?
4: São 4 jogos. Anotem aí. 6h30 da tarde tem Mirassol e Remo, Internacional e Flamengo. E às 8h30 da noite, Fluminense e Bahia, Vitória e Palmeiras. Os líderes jogam hoje, né? Palmeiras e Flamengo jogam, portanto, nesta quarta-feira, aí rodada importante do Campeonato Brasileiro. Amanhã jogam Corinthians e Atlético Paranaense às 6h30 da tarde, às 8h30 da noite, Coritiba e Cruzeiro. Estão adiadas as partidas entre Botafogo e Grêmio, São Paulo e Santos, Atlético Mineiro e Bragantino, Chapecoense e Vasco, porque algumas dessas equipes aqui, por exemplo, o Santos jogou ontem pela Sul-Americana, né? O Botafogo joga também essa semana. Então, esses jogos foram adiados aí pela CBF, serão remarcados pela CBF, que organiza aí o Campeonato Brasileiro.
3: Ô Paredes, e qual a classificação?
4: O Palmeiras é líder, 44 pontos ganhos. Em segundo está o Flamengo com 38. Em terceiro, o Atlético Paranaense com 36. Em quarto, o Fluminense, 33 pontos ganhos. Em quinto está o Bragantino com 31. E lá embaixo, na zona perigosa, zona de rebaixamento, Vasco com 21, Remo 21, Mirassol com 20, a Chapecoense com 10 pontos conquistados até aqui.
3: Vamos lá, que agora vai ser o Ricardo Paredes versão Léo Dias. O técnico Carlo Ancelotti está de volta e já começa a planejar os primeiros amistosos após a Copa do Mundo, é isso?
4: Esse Carlo Ancelotti, né, tá de brincadeira, né? A seleção foi desclassificada, ele não voltou para o Brasil. Aliás, ninguém voltou, né? Só o Danilo, jogador do Flamengo, que retornou para o Brasil, aí entre os jogadores e a comissão técnica também, né? E ele retornou ontem, está de volta ao Brasil 3 semanas após a eliminação na Copa para iniciar o planejamento da seleção brasileira para o segundo semestre. O treinador se reuniu nesta terça-feira com o departamento de seleções na sede da CBF para tratar dos próximos compromissos da equipe. Os primeiros jogos do Brasil após a Copa serão os amistosos contra a Austrália nos dias 25 e 29 de setembro, ambos em território australiano, em Townsville e em Brisbane. A nova data FIFA mais longa permite ainda a realização de outra partida, mas a CBF ainda não tem rival definido. Depois da eliminação da seleção nas oitavas da Copa, derrotada por 2-1 pela Noruega, Ancelotti não retornou para o Brasil e seguiu diretamente para o Canadá, onde tem residência para descansar com a família. A segunda data FIFA após a Copa será em novembro, sem adversários previstos por enquanto. As eliminatórias para a Copa de 2030 começarão no segundo semestre do ano que vem. A outra competição oficial neste ciclo preparatório é a Copa América de 2028, possivelmente nos Estados Unidos. Os Estados Unidos fizeram uma sede legal, foi uma sede legal aí, né? Sede legal é para as equipes, né? Os estádios legais, né? Os estádios reformados e tudo mais. E a Copa América deve ser disputada lá nos Estados Unidos, aproveitando a estrutura que restou da Copa do Mundo, né?
3: E parece que tem jogador namorando artista, atriz famosa. Me conta isso, Ricardo Paredes.
4: Olha só, o Depay, né? Ele renovou Memphis com Depay. O Memphis Depay renovou. Tá? O Corinthians encaminhou a renovação de contrato com o atacante Memphis Depay até junho de 2028. O jogador aceitou os termos do novo vínculo, restando a realização de exames médicos e a assinatura definitiva do acordo. A duração do vínculo, novo contrato válido por 2 anos, com possibilidade de extensão por mais uma temporada baseada em metas. Redução salarial, o atleta aceitou diminuir os ganhos mensais e abrir mão de regalias e bonificações anteriores. Quitação de dívida, o valor pendente do contrato anterior será parcelado pela diretoria corintiana. E o Memphis Depay está em Ibiza. Rumores dizem que...
5: Quais os rumores?
4: Os rumores dizem que ele está apaixonado. E sabe quem é a paixão dele no momento?
5: Conta pra gente.
4: É a Maísa.
3: Que Maísa?
4: Aquela baixinha que dava trabalho pro Silvio Santos. Ela puxava o cabelo do Silvio Santos. Fazia uma festa com o Silvio Santos.
3: Já
4: era
3: não baixinha. É mais baixinha, já
4: não
3: é uma
4: é mais
3: atriz.
4: Baixinha.
5: Então
4: é uma,
5: isso
4: é uma
5: explica
4: atriz
5: a renovação de Memphis Depay?
4: Pode ter pesado, né? Apesar que a idade dele já é um pouquinho adiantada também. Vamos fechar o ciclo aqui no Corinthians. Mais 2 anos de contrato. Aliás, no Corinthians ele foi bem, né? O corintiano não pode reclamar do Memphis Depay. Só pode reclamar do salário dele, que é astronômico. Isso. Realmente, né? Mas dentro de campo ele foi um bom jogador pro Corinthians.
3: A atriz Maísa tem 24 anos de idade e o Memphis Depay,
4: né? Cresceu a Maísa.
3: O
4: né?
3: Memphis Depay, vamos ver aqui, porque você falou da idade dele.
5: 30 e alguma coisa?
4: Eu acho que sim, né? Vamos ver.
3: 32 anos.
4: 32, então.
5: É jovem,
4: então. Então, mais dois anos de contrato, 34 anos, encerra a carreira, volta para a Holanda, né? Ou fica aqui no Brasil, nunca se sabe, né?
5: Ô, Ricardo, falando em salário, que você falou aí.
3: O diminuição do salário?
4: Redução do salário.
5: Salário extraordinário, salário astronômico.
4: Exatamente.
5: Fugiu a palavra, mas você viu a renovação, a oficialização do Zidane como técnico da França, o salário dele?
4: Não vi, mas o Deschamps, né, já fechou o ciclo dele, né, foram 3 Copas do Mundo aí, o Deschamps fez um bom trabalho na seleção francesa, abriu espaço e o Zidane assumindo aí o comando da seleção francesa aí para a próxima Copa, né? Tem Eurocopa, tem Copa do Mundo também. Desejar boa sorte pro Zidane, que é um bom treinador. Mas você achou o salário dele aí?
5: Sim.
4: Qual que é o salário dele?
5: Tá aqui que o salário fixo de 300 mil euros por mês.
4: Por mês?
5: Cerca de 1 milhão 750 mil reais para comandar a seleção francesa. Isso pode aumentar para 450 mil mensais, né? Com... pagamento de bonificações previstas no contrato.
4: É um ótimo salário, né?
5: Isso sim é um salário astronômico.
4: Mas o Ancelotti ganha dele, né?
5: Ganha, né?
4: 4 milhões e 400 mil, quase 5 milhões de reais.
5: E eu achando, né, que era um salário astronômico.
4: Não, mas é um salário de respeito esse aí, né? Mas o Ancelotti é um pouquinho mais que o dele. Aliás, 3 vezes mais que o dele.
5: Meu Deus, isso sim é astronômico.
4: E nós não ficamos nem nas quartas de final, não fomos na pois Copa. É. Que barbaridade.
3: Ricardo Paredes, obrigado pela participação de hoje. Amanhã nos encontramos novamente aqui no Agora 104. Hoje, às 11h45, tem Giro do Esporte com Eva Regina e toda a equipe da Educativa MS.
4: Muito bem, amanhã tem mais Sul-Americana, tem Campeonato Brasileiro também. Vamos falar amanhã do Campeonato Estadual Série B.
5: Combinado.
4: Aqui da 104.
3: O Agora 104 fica por aqui. Eu sou Leonardo Paraná, agradeço a sua audiência e nessa edição contamos com a produção técnica do Juju, Edson Silva e edição de Alfredo Milani.
5: E eu sou Zilda Vieira e nós tivemos produção e reportagem de Tereza Ilcar, Magda Tebcharani e Nelly Terra.
3: O Agora 104 é uma produção da Fundação Jornalista Luiz Chagas, que tem como diretor-presidente o jornalista Orlando Loureiro.
5: O portal da Educativa e os perfis da emissora nas redes sociais estão temporariamente indisponíveis, em cumprimento à legislação eleitoral.
3: Encerramos com Clouds Across the Moon, Ha Band. Tenha uma excelente quarta-feira. Tchau.

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3: São 8:07. Olá, navegante 104, bem-vindo! Mais uma sessão, hein, de grandes canções, começando agora em 104.7 no dial e pelo portal educativa.ms. Muito prazer, sou o Milani, feliz em estar de volta aqui na Educativa com você, navegante de plantão. Hoje, 29 de julho, o ano é 2026, mês de julho tá indo embora, hein? Agosto já bate a nossa porta e vai ser muito melhor. É só pensar positivo. E você, navegante, vai participar com a gente no 9333-1047, bater aquele papo com a gente, pedir seu som. Enfim, nos ajude a fazer a programação 104.7, que rola 24 horas por dia aqui na Educativa. Aumente aí o volume no máximo onde você estiver. Está começando a nossa viagem agora com PAD.

0: São 8h30, esse foi o som da Roslyn, cantora e compositora lá da Armênia, que ganhou destaque mundial ao representar o seu país no Eurovision 2022. Apesar dela terminar em 20º lugar, esse som que acabamos de ouvir, Snap, viralizou no TikTok, entrou nas paradas internacionais e ultrapassou 1 bilhão de streams no Spotify. Esse sucesso da Roslyn levou ao lançamento do EP Snapback, consolidando a cantora como uma das vozes do pop internacional, uma das novas vozes, né? Que talento da Roslyn! E teve ainda, abrindo esse bloco, a voz do inesquecível Jim Diamond e o P.A.D. Que sucesso! 8h30. E aí, navegante 104, tá na sintonia? Então participe com a gente, 9333-1047. Você pode mandar sua mensagem, pode pedir o seu som, aquela canção que você ama. Bata um papo com a nossa equipe e faça parte da nossa playlist. Lembrando, a nossa playlist toca 24 horas por dia aqui na Educativa em 104.7 no dial e também pelo nosso portal educativa.ms, sempre com os maiores sucessos para acompanhar você em qualquer momento. É isso.
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4: Pessoal, escuto muito, houve um subsídio para a pecuária. Houve um subsídio para os artistas. Não é subsídio, o som não é dizer, é subsídio. Então é um erro muito comum que eu vejo, que eu escuto na mídia brasileira. Evitem, não é subsídio, o som não é dizer, é subsídio. Lembrem-se de cinema, ó, subsídio. Falou, moçada, obrigado, tamo junto.
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0: 8h32, já estamos de volta com Kid Abelha.

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0: Esse foi o som do Simple Red, que surgiu em 1985. Essa banda já tem 40 anos de estrada e é liderada pelo Mick Hucknall, o vocalista, cantor, compositor e líder da banda. O Simple Red, lá de Manchester, se tornou um dos maiores nomes do pop e do soul britânico, emplacando grandes sucessos como Holding Back the Years, If You Don't Know, Be Mine Now e muitas outras canções. Em 2007, o Simple Red lançou o álbum Stay, que trouxe essa faixa que acabamos de ouvir, Wonderland. Que canção, hein? Um dos destaques desse disco e sucesso nas rádios de todo o mundo. Simple Red aqui na Educativa. 9:32. Atenção, navegante de plantão, a sua música favorita pode tocar aqui, ó, em 104.7. É só você mandar o seu pedido, envie sua mensagem para o nosso WhatsApp, no 9333-1047. Você vai participar da nossa programação. É você quem faz a nossa companhia ainda mais especial. Muito obrigado pela sua audiência, onde você estiver.
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Esse foi o som do Lewis Capaldi, cantor e compositor escocês de muito talento. Ele que ganhou projeção mundial em 2019, impulsionado pelo aquele grande sucesso Someone You Loved. Ouvimos com ele agora Survive, faixa que marcou o seu retorno à música em 2026, nesse ano, após um período que ele ficou afastado dos palcos. Essa música traz uma mensagem de superação e conquistou fãs em todo o mundo. E ainda passou por aqui também em nossa playlist a Billie Eilish com Birds of Feather. Que canção, hein, da Billie Eilish também. 10 horas. Obrigado a você, navegante, na audiência em 104.7. Aqui a gente só toca música de verdade. A nossa sessão de grandes canções segue até 11 da manhã. Eu sou o Milani, muito prazer. Que bom que você está participando no 9333-1047.

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3: Já estamos de volta com mais canções em 104.7. Agora a gente segue com Sonia Evans, bem conhecida apenas como Sonia, cantora pop britânica, muito popular ali na década de 80 e 90. Aqui um clássico com ela, pedido do Ranulfo, lá do Taquaruçu. Listen to your heart com Sonia. Vamos lá.

0: São 10h30, você está na Educativa 104. Depois de brilhar com o The Police, ouvimos o Sting em carreira solo, uma carreira de enorme sucesso. Em 1993, o ex-Police lança essa que acabamos de ouvir, Fields of Gold, do álbum Ten Summoner's Tales. Essa música virou um clássico mundial, pra lá de nostálgica, amorosa, uma bela canção. Do ex-integrante do The Police, o Sting, cantor, compositor e baixista do The Police, que fez muito sucesso ali na década de 80 e em carreira solo nem se fala, né? O grande vocalista e baixista do The Police aqui em nossa playlist. Que bacana. 10h31, continue participando, 9333-1047, faça como o Luciano Andrade, peça seu som, deixe a sua mensagem. Muito obrigado a todos que estão participando aqui em nossa programação. A nossa sessão de grandes canções que segue até 11 da manhã.
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4: Pessoal, uma coisa que acontece muito e eu escuto bastante as pessoas falando é o pago e pagado. Eu tenho que usar assim, ó, tinha pagado, havia pagado. Se o verbo é ter e haver, eu uso pagado, tinham pagado, haviam pagado. Se o verbo que antecede é ser e estar, eu uso pago. Então, está pago, foi pago, é pago. Repetindo, tinham pagado, haviam pagado. Está pago, foi pago, é pago. Ter e haver, pagado. Ser e estar, pago. E assim com os outros verbos. Tinham imprimido, está impresso. Haviam imprimido, foi impresso. É o duplo particípio. Falou, moçada. Obrigado. Tamo junto.
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0: 10h34, aqui o pedido do Luciano Andrade, o nosso navegante de plantão. Vamos lá, Cyndi Lauper.

0: Ele aprendeu guitarra ainda jovem e mistura influências do soul, do pop e do R&B em seu estilo. É o James Morrison, esse brilhante cantor e guitarrista britânico que conquistou o mundo lá em 2006 com essa voz aí, a voz soul, e o álbum de estreia Undiscover. Esse disco trouxe esse grande sucesso que estamos acabando de ouvir, e o Give Me Something. Esse som aí, ó, que chegou ao top 5 do Reino Unido e revelou o talento do James Morrison também como compositor. O grande cantor e guitarrista britânico James Morrison. Essa música é a minha preferida aí, o Give Me Something. E ela se encontra em nossa playlist, é claro. Muito obrigado a você, navegante de plantão, 10h53. Eu estou encerrando a minha comunicação de hoje porque já chegou aqui Marta Maria, que vai comandar daqui a pouquinho o MPB de A a Z, sempre imperdível. E se eu fosse você, navegante de plantão, não sairia do dial 104.7, porque já já, MPB de A a Z. Tchau.
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0: Olá, muito bom dia. 11 horas, 2 minutos, começando MPB de A a Z e começando lindamente, né? Com ela, Maria Bethânia, uma canção belíssima também, oriunda lá da Bossa Nova, Você e Eu, que foi composta pelo Carlos Lira e também Vinícius de Moraes, abrindo aqui com muita categoria, muita classe, né? Desses grandes nomes da nossa música MPB de A a Z, desta quarta-feira, 29 de julho. Muito bom dia, eu sou Marta Maria, ficamos juntos até 1 da tarde. Como sempre, você vem comigo participando, pedindo também a sua canção preferida para esta programação de hoje, 99333-1047. Fagner e Zé Cabaleiro, mais um clássico da MPB e da Bossa Nova, Teresa da Praia.
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0: Teresa do Leblon, né?
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0: Imagina se ela fosse de Iracema.
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0: 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Guaraçagi, o Curipe, Praia do Futuro.
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Tá aí, muito legal, né? Eu só vou gostar de quem gosta de mim, Caetano Veloso. Essa é uma canção também bastante antiga, né? Mas sempre boa de recordar. E Chico César também acabou de gravar um sucesso. É uma nova leitura, né? Do samba de Luiz Airão, Os Amantes. Vamos ouvir essa novidade.

muito lindo, pura poesia, né? Roberta Sá e Ney Matogrosso e a música Peito Vazio, que fala da dor, da saudade, né? Uma dor doída lá nessa canção. A tristeza de perder um grande amor, bem refletida nessa letra de Cartola e Elton Medeiros. E a interpretação de Ney, sempre muito intensa, junto com a Roberta Sá. São 11 horas e 21 minutinhos. Muito bom dia, Eva Maria, Paulo também. Sejam sempre muito bem-vindos. Tivemos Nana Caymmi e a música Resposta, também outra grande canção, que foi um pedido de Ricardo Silveira, lá da Copa Rádio. Muito obrigada pela sua participação e audiência. A sintonia mais brasileira do seu rádio, 11h22. Gilberto Gil, O Lugar do Nosso Amor.

0: paulista e mestre em samba de roda e chula do Recôncavo Baiano. Bem-vindo.
1: A nossa casa em Goiás.
0: Gabriel e Frota, tão jovem, já se doutorando em antropologia da música. Bem-vindo.

0: e seu cello sinfônico. Querido, velho, amigo, bem-vindo. Pantico Rocha, vem lá do Cariri, quebrando tudo, sem Sandra, sem samba, sem mar. Bem-vindo, Pantico.
1: Bem-vindo.

chegando na avenida. Bem-vindo! Jorge Helder, cearense, o baixo mais desejado do Brasil. Bem-vindo! E Minas deixou que o seu maestro viesse tocar com a baiana uma música do Arnaldo Antunes em Xote. Bem-vindo, maestro Wagner Tiso!

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1: É, isso mesmo, a nossa casa é em todo lugar. Bela canção, né, de Maria Bethânia cantando essa canção do Arnaldo Antunes e mais alguns outros parceiros. Essa foi a versão ao vivo, né, durante o show dessa mulher incrível. Muito bem, 11h19, vamos de intervalo cultural, já está na hora. Daqui a pouquinho eu volto, continue bem, continue na 104, muito boa tarde.
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1: De volta, 11h30. Muito boa tarde para Sol, também na nossa sintonia, Terezinha Roquembar, sejam sempre muito bem-vindas. Muito bem, quem também está chegando aqui é Luciano Rezende, Luciano Andrade, seja sempre muito bem-vindo. E hoje, quarta-feira, né? Quarta-feira é dia do programa Na Cadeira do DJ, que entrevista a bailarina, professora e coreógrafa Ana Lúcia Eldayer. Ela vem ao programa falar sobre o espetáculo L'Existence, da Lídia Baez, uma apresentação de dança que revisita o universo poético de Lídia Baez e estreia no dia 4 de agosto. Fique ligado, é super legal acompanhar e também conversa afinada e muita música boa que você vai curtir com o Celito, Gilson Espíndola e comentários de Daniel Roquembar aqui na Educativa, hoje, 8 da noite. 99333-1047. Por falar em Celito, tá ele, essa belíssima canção, Abril.

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Educativa 104, MPB de A a Z, tá aí Gal Costa, Último Blues. Sintonia mais brasileira do seu rádio, você participando comigo, 11h47. Elvio Loureiro, muito boa tarde para você. Ana Paula, Carioca e Gabriel também na nossa sintonia. Sejam sempre muito bem-vindos. É música boa, música brasileira. À sua disposição, 3339-1407, para você também participar aqui da nossa programação. Terezinha Roquembar, sempre muito bem-vinda. Quem mais está comigo? Aqui está Raquel. Olá, bom dia, boa tarde. Muito obrigada pelo carinho de sempre. Muito obrigada. Esse é Pedro Mariano e a música Não Diga Nada.

Lulu Santos e Melim, a música Inocentes. Quem pediu foi Raquel Reis, olá. Muito obrigada, fazia tempo também que eu não tocava essa canção. É bom, né? Vocês me ajudam a relembrar coisas, a incluir novas músicas ou recordar novas canções. Muito obrigada, abraço para você, Raquel. 11h54, Educativa, MPB de AZ. Você pede, a gente toca, é claro. Vamos de Samuel Rosa. Não, primeiro vou atender a Vanessa. Vanessa, olha só, ela chama Vanessa e quer ouvir a Vanessa. Por isso que eu estava fazendo confusão, mas tá tudo certo. É a Vanessa Pereira, quer ouvir Vanessa da Mata. Muito bem, a música Hoje Eu Sei. Agora eu já aprendi também, tá? Um abraço.

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3: De volta com o nosso passeio pela música popular brasileira de todos os tempos, né? Trazendo sucessos, recordando canções e principalmente atendendo você, né? Pelo nosso WhatsApp 99333-1047. Edivaldo de Matos e Maria Camargo estão comigo. Sejam sempre muito bem-vindos e eles querem ouvir Roupa Nova e a música A Viagem. Tá aí para vocês, 12:01.

Essa é Marisa Monte, Nada Tudo, meio-dia e 19. Muito bem, é música boa, música brasileira que você me pede. Tivemos ainda a Roberta Saio, Gilberto Gil, Afogamento, Pepeu Gomes, Deusa do Amor. Você que nos acompanha pelo Portal da Educativa, muito obrigada pela audiência. Abraço para Rodolfo, que está nos acompanhando. Seja sempre muito bem-vindo. 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

0: Meio-dia 29, tá aí Elis Regina, nada será como antes, atendendo a Vera Lúcia, tivemos Adriana Calcanhoto, o que temos? Muito bem. Hora do nosso intervalo cultural. Continue bem, continue na 104. Uma boa tarde para você, um ótimo almoço. E boa tarde para Ricardo Paredes.
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3: Pessoal, a minha dica hoje é do verbo fazer. Eu não posso falar faz em 20 anos que ela morreu. Eu tenho que falar faz 20 anos que ela morreu. Eu não posso falar vão fazer 20 anos que ela morreu. Eu tenho que falar vai fazer 20 anos que ela morreu. O verbo fazer, ele é impessoal, ele não flexiona. Ele não tem plural no sentido de tempo passado. Entenderam? Faz 10 anos, faz 20 anos, faz 2 semanas. Não pluralize. Não fale fazem 10 semanas, fazem 3 semanas. Obrigado, pessoal. É isso. Abraço.
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Meio-dia 32. É música boa, gostosa, né? Música brasileira. É isso que a gente faz todas as tardes aqui na Educativa, nesse passeio gostoso, curtindo música popular brasileira e também atendendo você. Benito de Paula, Retalhos de Cetim, tá aí para você, Ana Paula.

Esse é o Boca Livre, Panizete Circense. Ouvimos também o Samuel Rosa e a Joyce Alane, Palma da Mão. É, o Samuel Rosa, né, que nessa carreira solo tá indo super bem, né? O álbum Rosa, gravando grandes canções em parcerias também muito interessantes. Vale a pena sempre conferir. Ele que foi o grande vocalista do Skank, também um grande grupo, né, da música pop brasileira. E agora na carreira solo está assim fazendo muito sucesso também. Meio-dia e 51, logo mais chega Antônio Marcos para te fazer companhia. Sempre trazendo para você também o melhor da música nacional e internacional. E eu volto amanhã a partir das 11 horas. Muito obrigada pela sua companhia, pela sua parceria nesta tarde de quarta-feira. E amanhã, juntos novamente, no nosso encontro às 11 horas. Um grande abraço, fica bem, continue na 104 e até amanhã. Jorge Vercillo, pode parar.

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2: Agora em Campo Grande, pontualmente, 1 da tarde. Chegando Antônio Marcos para te fazer companhia até às 4. Hoje tarde de quarta-feira, 29 de julho de 2026. O melhor da música e todos os estilos musicais está começando. E também tem a sua participação no nosso WhatsApp 993-33-1047. Tarde de muito calor em Campo Grande, temperatura neste momento em 31 graus. E já vamos começar trazendo um grande sucesso aí do U2, é Sweet As Fin, para você recordar e matar a saudade aqui na Educativa 104, 1 e 2.

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1: Hello.

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1: Agora 1h31. Educativa 104. Vimos aí o grande sucesso do Cidade Negra. Na realidade, uma regravação aí do Djavan com a canção Lilás. Ouvimos ainda Lenny Kravitz, Honey, Katy Perry, Howard, That Swims the Door. Agora 1h32, você está na Educativa 104, tarde de quarta-feira, e a companhia de Antônio Marcos até as 4 da tarde, aguardando a sua participação, o seu pedido musical no nosso WhatsApp 993331047. O melhor da música você confere aqui na Educativa 104.

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1: Agora 1h59, Educativa 104. Conferimos aí Titãs Antes de Você, Gavin James, Gurten Hits, Segredos com Frejá. E recordamos aí esse grande sucesso do George Benson, Inside Love. 1h59, Educativa 104, tarde de quarta. Melhor da música e todos os estilos musicais, já aguardando a sua participação. No nosso WhatsApp 993331047, você confere também. No portal Radiosnet, está a fim de conferir pela internet, tem lá o portal Radiosnet e o educativa.ms, lá você também sintoniza a nossa programação. Agora pontualmente 14h, seja bem-vindo, você está na Educativa 104.

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2: Pessoal, a nossa dica de hoje é rúbrica ou rubrica. Eu fui ao cartório esses dias e o menino falava: assina aqui, coloque aqui a sua rúbrica, coloque aqui a sua rúbrica. Ele me atendeu muito bem, gostei muito do atendimento dele. No final do atendimento, eu disse a ele: você é um excelente profissional, mas para o seu bem, é rubrica. Para o público que você atende, é rubrica. Cuidado com a sua questão fonética, isso pode atrapalhar o seu desempenho profissional. Então fica a dica, gente, não é rúbrica, é rubrica. Falou? Obrigado, pessoal. Um abraço.
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0: Agora 2h29, Educativa 104. E fomos ao ano de 1996 recordar esse grande sucesso da dupla pop australiana Savage Garden. Você recordou e matou saudade com a canção To The Moon and Back. Agora 2h30, você está na Educativa 104, o melhor da música e todos os estilos musicais. 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

0: Agora 2:59, Educativa 104, recordando grandes sucessos. E fomos ao ano de 1985 recordar esse grande sucesso aí do Laban, Love in Siberia. Eles são aí o duo dinamarquês. Você matou saudade aqui na Educativa 104. Antes teve Pearl Jam, Last Kiss, Legião Urbana, Ainda é Cedo, Imagine Dragons, Not Today. Atualmente, 3 da tarde, seja bem-vindo, você está na Educativa 104. Tem aí o nosso WhatsApp liberado, 993-33-1047, onde você manda o seu alô e também faz aí o seu pedido musical. 104.7,
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2: E agora 3:02, Educativa 104, já atendendo o pedido musical do Marcelo Anderson. Kamikaze, um dos maiores sucessos da banda brasileira de pop rock Ego Trip. Lançado em 1987, você recorda aqui na Educativa 104.

agora 3 horas e 31 minutos. Abrimos aí esse grande sucesso lançado em 2002. Conferimos aqui na Educativa 104 da banda britânica Coldplay. Ouvimos ainda o Jota Quest, Tudo Está Parado, Maroon 5, participação aí da Cristina Aguilera, Moves Like Mick Jagger, Fique Na Minha Vida com Vitor Kray e Roberta Campos, agora 3h32. 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
1: Agora 3 horas e 48 minutos. E no melhor da música, conferimos aí a Demi Lovato, Let It Go, Justin Bieber, Anyone. Agora 3h49, o Antônio Marcos já encerrando minha participação, tarde de quarta. Amanhã estamos de volta na programação aqui da Educativa 104. Daqui a pouquinho chega Léo Lima, te faz companhia até às 7 da noite. A você, ouvinte, uma ótima tarde de quarta e noite amanhã. Estamos de volta na programação aqui da Educativa 104. E encerrando, vamos aí de Nacional, trazendo Paralamas do Sucesso. Ela disse adeus.

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1: Fica a dica com o professor Rossini.
2: Oi pessoal, aqui é o professor Rossini, fica a dica com Rossini, uma dica de língua portuguesa para vocês. Eu vejo muito na mídia, haja visto os acontecimentos, haja visto as chuvas. Não, gente, não existe haja visto, o correto é haja vista as ocorrências, haja vista os acontecimentos, pense em ponto de vista. Então, haja vista. Não existe haja visto. Haja visto é um erro. Use haja vista. É isso, moçada.
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3: Sintoniza aí 104.7. Chegando por aqui, Léo Lima, para te fazer companhia até às 7 da noite. Shawn Mendes, Mercy, 4 e 2.

4h26. Tá aí pra você na programação da Educa 104 Capital Inicial. Eu vou estar. Uma ótima tarde para o César Ruriz. Seja bem-vindo. Muito obrigado pela sintonia e vá tranquilamente curtindo a programação da Educa 104.7, beleza? Um abraço para todos vocês que estão ligados em Campo Grande, também na cidade de Três Lagoas, meu amigo Braga Santos. Está sempre, sempre conectado na 104.7, transportando-a pela cidade de Três Lagoas. Valeu, Braga! Um abraço a todos os funcionários da empresa Piracicabana. Alguns encontros parecem escritos pelo destino. Em 2024, Miles Smith emocionou o público com Nice to Meet You, uma faixa que celebra a beleza dos novos começos, das conexões inesperadas e da esperança de encontrar alguém capaz de transformar o cotidiano em algo especial. 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Prazer em conhecer você.

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0: Tá aí pra você na Educa 104 Fiction Factory.
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0: Feels like heaven. 4h46, agora é hora de música do Mato Grosso do Sul. Banda Olho de Gato. Cada vez no amanhecer. Boa tarde.

0: Tá de Jocelyn Brown. Somebody Else's Guy. Tá lembrado dessa, Braga? 4.7
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2: 5 e 2 na programação da Educa 104. Essa é do ano de 2002, Foo Fighters.

aí pra você, Jota Quest, do seu lado. Cinco e 14, tá aí. O melhor da música do Mato Grosso do Sul, Brasil e mundo. Na programação da Educação T4. 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Ó, existem amores que não pedem explicações, apenas se entregam por inteiro. Em 1983, Donna Summer lançou Unconditional Love, uma canção que celebra o amor verdadeiro, generoso e sem reservas. A música transmite uma mensagem de carinho, confiança e aceitação, mostrando que os sentimentos mais profundos são aqueles

Música de 1983, uma canção que mistura emoção, esperança e o desejo por novos começos, tornando-se um dos clássicos, dos grandes clássicos da banda irlandesa. Depois

5h28. Tá aí pra você, fechando a sequência musical, viajando pelo som do YouTube.

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3: 5h31, 993-33-1047. Tá liberado pra você fazer a sua indicação musical. Até às 7 da noite, Léo Lima te faz companhia e, é claro, a sua programação. Bom job!

Tá aí a música que você indica vira parte da programação da Educa 104 Kini. Silence by the Night, 5h48. Tô falando de música boa. Miley Cyrus, Angels.

5h59, tá aí pra você? Há momentos em que a alma encontra forças para seguir em frente. Em 2024, essa música que você acabou de ouvir do Twin Shadow foi apresentada, To The Top, canção marcada por uma atmosfera nostálgica e envolvente, trazendo uma mensagem de superação, busca por novos caminhos e a vontade de alcançar lugares mais altos. É, pra você que tá chegando agora, a gente não fala frases de autoajuda, essa coisa errada toda, não. A gente traduz mais ou menos aquilo que a música quis dizer pra você ficar cada vez mais por dentro do som que você ouve. E aí, mais tarde, você procura a tradução completa lá nos sites e tudo mais, tá bom? Mas aqui a gente dá aquele spoiler pra você ficar sabendo mais ou menos do que se trata. 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Boa noite!

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2: A Justiça de Mato Grosso do Sul condenou novamente 4 empresários por fraude na venda de máscaras hospitalares durante a pandemia da Covid-19. A ação foi proposta pelo Ministério Público de Mato Grosso do Sul por meio do Grupo Especial de Combate à Corrupção, o GECOC. Segundo a decisão, houve direcionamento da contratação, superfaturamento e fornecimento de máscaras falsificadas ao Estado. As investigações apontaram que o governo pagou quase R$ 30,00 por unidade, enquanto o preço médio de mercado era de menos de R$ 3,00. Os condenados deverão ressarcir R$ 599 mil aos cofres públicos e pagar multas que, somadas, chegam a quase R$ 1.200.000. O caso é um desdobramento da Operação Parasita, do MPMS.
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4: Pessoal, a nossa dica de hoje é sobre a palavra gratuito. A gente escuta bastante as pessoas falando gratuito, com ênfase no I, como se fosse um hiato, como se fosse acentuado. Gratuito. Esse vocábulo não tem acento, pessoal. Cuidado, o lance é gratuito, gratuito. Fala a segunda sílaba junto, gratuito, gratuito, nunca gratuito. Isso configura um erro de fonética, de som. Por exemplo, pessoal, o ingresso é gratuito. Você não pode falar: o ingresso é gratuito. É isso, moçada.
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5: Opa, agora sim, 6:02. Boa noite pra você. Agora vamos matar saudades. Voltando no tempo com Pato Fu. Canção pra você viver mais.

0: 6:12, quando a música encontra um movimento, nasce uma energia impossível de parar. Em 1988, o Can Can lançou Move to Move, que você está ouvindo, um grande destaque da era pop, também trazendo aquelas batidas eletrônicas que você curtiu e dançou por aí, né? Meu amigo Juju, essa tocava nos bailes de flashback. E você matou saudades aqui na programação da Educa 104. Ritmo contagiante, uma atmosfera de liberdade que marcou as pistas de dança, não somente as que o nosso amigo Juju tocava, mas pelo mundo inteiro. Uma canção que mistura nostalgia e alegria, convidando todos a deixar a música conduzir o momento. Pra você que tá no trabalho, essa é daquelas que dá aquela energia, aquele up a mais pra você continuar trabalhando e, é claro, curtindo o melhor da música aqui na Educa 104.7. Aquela energia que faz você esquecer as horas e tal, né? Então manda pra gente a sua mensagem pra 993-33-1047 e a gente rola aquele som que faz você se sentir bem melhor. Educa 104, porque algumas batidas não passam pelo tempo, elas continuam fazendo a gente se mover. Agora tem contemporânea, Clock, Clock.
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0: tá aí pra você, Adam Force, na programação da Educa 104. Quando o ritmo encontra emoção, a música ganha um novo movimento. Em 2020, ele apresentou pro mundo essa música que você acabou de ouvir, Move. Com uma sonoridade sofisticada, o produtor alemão transforma cada batida em uma viagem sonora onde o corpo acompanha a mente e se deixa levar. Educa 104, porque algumas músicas não apenas tocam, elas fazem a gente se sentir e mover. 104.7 Educativa.
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0: 6h33, ótima noite pra você, seja sempre bem-vindo, hein? Essa é a Educa 104, eu sou o Léo Lima, fico com você até às 7 da noite.

0: 6h45.
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0: Ótima noite pro Éder Clayton e todos que estão aí na Edlar, dizendo: Léo, toca aí a Marisa Monte mais uma vez.

Tá aí pra você, Marisa Monte, na programação da Educa 104. Essa mulher canta demais, hein? 6h47, chega disso. Amanhã, a partir das 16h, estaremos de volta. Logo depois do nosso amigo Antônio Marcos, Léo Lima te fará companhia, mas eu vou deixar aquela hoje. Sabe aquela música que você gostaria de ouvir meia hora dela? Mais ou menos isso. A gente deixa sempre aquela long version pra você aqui na programação da Educa 104.7. Ó, a de hoje é essa. Existem vozes que atravessam gerações e continuam despertando emoção a cada acorde. Em 1986, o John Farnham lançou You Are The Voice, uma das canções mais marcantes da sua carreira, trazendo uma mensagem poderosa de coragem, liberdade e de acreditar na própria voz para transformar o mundo. E essa música diz isso: você é a voz. Beleza? Um abraço para você. Léo Lima fica por aqui. Obrigado pela companhia, pelo carinho e por fazer parte da nossa programação. Amanhã, 16h, hein? Não esquece não. A gente se encontra novamente por aqui para mais música, história e emoções. Valeu! Educa 104, porque quando a boa música nos acompanha, cada encontro se torna especial. 6h49. Ótima noite. Até amanhã.

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2: Olá, boa noite.
3: Boa noite para você que nos acompanha em todo o país.
2: Quarta-feira, 29 de julho de 2026.
3: Vamos ao destaque do dia.
2: Pensão alimentícia poderá ser paga de forma automática via Pix.
3: Ligue 180 para denúncias de violência contra a mulher deverá ser divulgado em locais de grande circulação. Graziele Bezerra.
4: O Ligue 180 funciona todos os dias, 24 horas por dia e é gratuito.
2: Anvisa registra 5 novos medicamentos à base de semaglutida.
3: Remédio para diabetes também vem sendo usado em tratamentos de controle da obesidade.
2: E ainda, ciência para todos.
3: Exposição apresenta pesquisas que impactam o dia a dia do cidadão durante reunião anual da Sociedade Brasileira para o Progresso da Ciência.
2: Quem fala com a gente sobre o tema é Germana Pires, secretária de Ciência e Tecnologia para o Desenvolvimento Social.
5: Quem visitar a exposição vai conhecer pesquisas voltadas para a saúde, meio ambiente, tecnologia, a ciência que ela está presente no dia a dia de cada um.
3: Hoje, na apresentação da Voz do Brasil, Mariana Jungmann e Luciano Seixas.
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3: A partir de agora, a divulgação do Ligue 180, canal de denúncias de violência contra as mulheres, deverá ser ampliado.
2: E o pagamento de pensão alimentícia poderá ser feito de forma automática, via Pix, mediante decisão judicial.
3: Além disso, foi regulamentado o projeto que prevê a monitoração eletrônica do agressor.
4: A lei que prevê o monitoramento eletrônico do agressor foi regulamentada. Com isso, ficam estabelecidos mecanismos para o funcionamento do dispositivo de segurança, que alerta sempre que o agressor viola o perímetro de exclusão determinado judicialmente. O alerta deverá ser enviado simultaneamente à vítima e à unidade policial responsável pelo atendimento. Nesta quarta-feira, também foi regulamentada a criação de um Sistema Nacional de Informações que reúne, organiza e sistematiza dados sobre formas de violência contra as mulheres. Foi definido ainda que, a partir de agora, o pagamento da pensão alimentícia pode ser feito via Pix, mediante decisão judicial, e a divulgação do Ligue 180 para denúncias de violência contra a mulher deve ser ampliada, como explica a ministra das Mulheres, Márcia Lopes.
6: Todos os espaços públicos, privados, têm a responsabilidade, o dever de colocar o Ligue 180. O fortalecimento da rede de atendimento e a mudança de cultura.
4: O Ligue 180 funciona todos os dias, 24 horas por dia, e é gratuito. Ele oferece atendimento, orientação, acolhimento e encaminhamento para a rede de proteção às mulheres. Para a Voz do Brasil, com locução de Graziele Bezerra, reportagem de Edinaldo Júnior.
2: Foram divulgados hoje os resultados do novo Caged.
3: Em junho, foram criados 145 mil postos de trabalho.
2: Todos os meses, o estudo aponta o panorama do emprego formal no país.
7: Em junho de 2026, foram criados no país 145.161 postos de trabalho com carteira assinada. O estoque de empregos, ou seja, a quantidade total de vínculos seletistas ativos em junho, alcançou 48.032.308 postos, um crescimento de 0,3% em relação ao estoque registrado em maio. O ministro do Trabalho e Emprego, Luiz Marinho, falou dos destaques.
8: Dos cinco grandes grupos, teve saldo positivo. Serviços, 74.514. Agropecuária, 22.898. Comércio, 19.177. Indústria, 14.438. E construção, 12.136.
7: No acumulado de 12 meses, foram criados 942.854 postos de trabalho. O novo CAGED é utilizado desde janeiro de 2020 para captar, registrar e divulgar as estatísticas oficiais sobre o mercado de trabalho formal no Brasil. Atualmente, todas as empresas estão obrigadas a declarar as movimentações de trabalhadores por meio do E-Social. Os dados utilizados no novo CAGED são captados dos sistemas E-Social, CAGED e Empregador Web. Reportagem Luana Karen.
3: O setor hortigranjeiro movimentou mais de 16 milhões de toneladas no ano de 2025.
2: É o que mostra o levantamento divulgado hoje pela Companhia Nacional de Abastecimento sobre as vendas das centrais de abastecimento.
9: Morador de Brasília, Anderson Gimenez, costuma fazer as próprias marmitas para levar para o trabalho. Para isso, compra frutas e hortaliças semanalmente na central de abastecimento do Distrito Federal.
10: A gente faz a feira da semana, então a gente compra desde ovos lá, a gente encontra ovos caipira, a gente encontra todo tipo de variedades de frutas, todo tipo de hortaliça, verduras e legumes a gente compra lá. Então tem essa facilidade de nós encontrarmos todos os produtos da nossa necessidade em um mês. Mesmo local. E a qualidade das frutas e das verduras, eles são de primeira, tá?
9: O levantamento da Companhia Nacional de Abastecimento mostra que as CEASAs do país movimentaram 16 milhões de toneladas em 2025, totalizando mais de 16 bilhões de reais. As centrais com maior volume de vendas foram a Companhia de Entrepostos e Armazéns Gerais de São Paulo, com quase 3 toneladas, o Mercado Municipal de Juazeiro, na Bahia, com 1 milhão e 600 mil toneladas, e a CEASA Minas, localizada em Contagem, com 1 milhão e meio de toneladas. Para as hortaliças, as vendas aumentaram em 6 unidades, com destaque para Rio Branco, no Acre, com crescimento de 44%, Belo Horizonte e Foz do Iguaçu, que tiveram alta de 4%. Nas frutas, a CEASA de Rio Branco também liderou as vendas, com alta de 24%, seguida por Goiânia, capital de Goiás, que teve crescimento de 21%. Os dados sobre as vendas nas centrais de abastecimento são coletados mensalmente pela Conab, que elabora o Boletim Hortigranjeiro. Com ele, é possível verificar onde há falta de algum produto ou excesso de produção, o que ajuda no planejamento dos agricultores, como explica Flávia Starling, gerente de produtos hortigranjeiros da Conab.
11: Nós recebemos informações dessas centrais atacadistas, esses entrepostos atacadistas, eles nos fornecem informações de comercialização e volume comercializado, e com base nessas informações, nós confeccionamos o Boletim Hortigranjeiro Mensal.
9: O levantamento mostra ainda que o país exportou 1 milhão e 300 mil toneladas de frutas em 2025, um aumento de quase 20% em relação a 2024. Os destaques foram a manga, melão, melancia, limão e lima, tendo como principal destino a União Europeia. Reportagem Nazi Brum.
3: Embora possa parecer uma coisa restrita às universidades e institutos de pesquisa, a produção científica está presente no cotidiano de todos nós.
2: E quem faz ela acontecer no Brasil está reunido ao longo desta semana no Rio de Janeiro para o encontro anual da SBPC, a Sociedade Brasileira para o Progresso da Ciência.
3: Neste período está sendo promovida a ExpoTIC, feira que reúne unidades de pesquisa vinculadas ao Ministério da Ciência, Tecnologia e Inovação, universidades, entidades governamentais e o setor empresarial.
2: E para saber mais sobre o que acontece nesses dois espaços, nós conversamos com Germana Pires, secretária de Ciência e Tecnologia para o Desenvolvimento Social. Acompanhe. Secretária, bem-vinda. É um prazer ter a senhora conosco aqui na Voz do Brasil. Vamos falar então da ExpoTIC, né, que começou, a exposição que abriga o Ministério da Ciência, Tecnologia e Inovação, dentro da reunião anual da Sociedade Brasileira para o Progresso da Ciência, a SBPC. O que é esperado da exposição esse ano, secretária?
12: Te agradeço o convite para estar aqui na Voz do Brasil com vocês. A gente chama de ExpoTIC. A ExpoTIC é um dos grandes espaços de popularização da ciência do Brasil. É um ambiente mais visitado da reunião anual da SBPC. E nesse ano, o Ministério da Ciência e Tecnologia, ele traz quase todas as suas unidades de pesquisa, são 28 unidades de pesquisa apresentando projetos, tecnologias, iniciativas desenvolvidas em diversas áreas do conhecimento. Quem vier aqui, quem visitar a exposição, vai conhecer pesquisas voltadas para a saúde, meio ambiente, biodiversidade, tecnologias, inclusão, desenvolvimento sustentável, enfim. Vai ser uma oportunidade para todos, né, que atuam na área de pesquisa, como estudantes, professores e os diversos pesquisadores possam... E as pessoas, né, as famílias também, crianças, possam conhecer a ciência que ela está presente no cotidiano, no nosso cotidiano, né, no dia a dia de cada um. A ciência que melhora a qualidade de vida das pessoas.
3: A reunião anual da SPPC também é um evento super relevante, porque reúne a nata do pensamento científico do país, né? A senhora pode nos falar mais sobre o que é a SPPC e o que acontece nessa reunião anual?
12: A SBPC é uma entidade, né, uma das mais tradicionais entidades científicas do Brasil. Já há 7 décadas, essa é a 78ª reunião anual da SBPC, e ela reúne pesquisadores, professores, estudantes, gestores públicos e representantes de diversas instituições públicas e privadas, além da sociedade em geral, né, para poder discutir ciência, discutir o progresso da ciência, né, a ciência voltada para o desenvolvimento do nosso desenvolvimento do país. Na SBPC acontecem, assim, tem uma programação densa e ampla, onde são realizados painéis, conferências, mesas redondas, minicursos, atividades culturais, uma série de ações voltadas para a popularização e divulgação da ciência.
2: E nesse ano, né, secretária, o encontro tem um tema que é o Ciência para Todos, Soberania, Desenvolvimento e Inclusão. Como é que esses três pilares se relacionam, influenciam a produção científica no país?
12: Exatamente. Esses três conceitos, eles estão profundamente conectados. Eu represento a Secretaria Nacional de Ciência e Tecnologia para o Desenvolvimento Social, e existe algo que é muito importante, que a ciência esteja voltada para mudar a qualidade de vida das pessoas, né? Então, quando a gente fala em soberania, estamos falando da capacidade do país de produzir conhecimento, de desenvolver tecnologias e formar pessoas para enfrentar os seus próprios desafios. O desenvolvimento acontece quando esse conhecimento gera inovação, fortalece as instituições diversas, melhora os serviços públicos, impulsiona a economia, contribui para soluções sustentáveis. Nesse aspecto, o que significa a inclusão? Garantir que a ciência beneficie toda a população, reduzindo as desigualdades, ampliando oportunidades, garantindo que todas as pessoas tenham acesso às oportunidades, né, aos seus direitos sociais.
3: E a reunião também terá espaços temáticos, né, voltado para os jovens, para a discussão racial, para a cultura. Como é que vão funcionar esses debates?
12: Isso mesmo. Aqui tem um espaço amplo na SBPC Jovem, com uma grande participação da juventude, de jovens pesquisadores. E a programação, de fato, é bem diversificada. Tem uma série de espaços voltados para o diálogo sobre cultura, educação, igualdade racial, em contexto das mesas redondas, da apresentação das pesquisas, enfim, é uma programação ampla, né, que apresenta essas diversas pesquisas desenvolvidas Brasil afora, em todas as universidades públicas, privadas, enfim.
2: A gente está falando aqui de dois eventos, vamos dizer assim, paralelos, né, que se relacionam. A reunião da SBPC e a Expo TIC. E aí, voltando a falar da exposição, um pouco mais, secretária, ela vai reunir aí 28 unidades de pesquisas que são vinculadas ao Ministério da Ciência, Tecnologia e Inovação, né? A senhora pode dar exemplos para a gente do que são essas unidades, que tipos de pesquisas elas fazem?
12: Sim, Bem, o Ministério tem 29 unidades de pesquisa que são vinculadas ao Ministério de Tecnologia, 28 estão participando conosco aqui desse evento. As unidades de pesquisa, elas atuam em áreas muito diversas e refletem a amplitude da ciência produzida no Brasil. Existem instituições dedicadas a pesquisas espaciais, biodiversidade amazônica, mudanças climáticas, tecnologias da informação, materiais avançados, energias, tecnologias nucleares, matemática aplicada, astronomia e tecnologias voltadas para o desenvolvimento social. Eu vou dar um exemplo, claro, por exemplo, o INSA, né, a Unidade Nacional do Semiárido, que desenvolve pesquisas voltadas para combater a seca no Brasil, da produção de alimentos, para poder trabalhar, por exemplo, a dessalinização. Né, a gente tem um projeto no Ministério desenvolvido pelo INSA de dessalinização da água, produção de alimentos no semiárido, buscando combater a seca e combater a fome no Brasil. Então, esses projetos poderão, né, podem ser visitados aqui nos estandes das nossas unidades vinculadas.
3: Muito bem, nós conversamos com a secretária de Ciência e Tecnologia para o Desenvolvimento Social do Ministério da Ciência, Tecnologia e Inovação, Germana Pires. Muito obrigado por sua entrevista aqui à Voz do Brasil.
12: Eu agradeço a Voz do Brasil, sempre presente no dia a dia. Deixo o convite para todas as pessoas que quiserem participar aqui da SBPC e conhecer as pesquisas desenvolvidas no Brasil. Estamos aqui na Universidade Federal Fluminense, no Rio de Janeiro. Muito obrigada.
2: 5 novas canetas de semaglutida foram aprovadas pela Vigilância Sanitária e registradas nesta quarta-feira.
3: O medicamento ajuda no controle de doenças como a diabetes e é usado também no tratamento contra a obesidade.
2: E nós vamos entender agora como essa substância age no organismo na reportagem de Gabriela Noronha.
13: Os medicamentos à base de semaglutida são usados no tratamento de doenças crônicas como obesidade e diabetes. Trata-se de uma substância sintética que imita a ação do hormônio GLP-1, responsável pelo controle da glicemia no organismo, entre outras funções, como explica a médica endocrinologista Mona Lisa Azevedo.
14: Ela favorece o controle da glicose porque ela estimula a liberação de insulina e ela também influencia outros fatores do organismo, exerce um papel de induzir saciedade, inibir um pouco o apetite, controlar a compulsão alimentar e também estimular o gasto energético.
13: Nesta quarta-feira, 5 novas canetas emagrecedoras que têm semaglutida como princípio ativo foram aprovadas pela Anvisa, Agência Nacional de Vigilância Sanitária. Os medicamentos são voltados para o tratamento de pacientes adultos com diabetes tipo 2 e autorizados para uso complementar à dieta e exercícios, mas devem ser indicados e acompanhados sempre por um especialista, como destacou a endocrinologista Mona Lisa Azevedo.
14: A gente está falando de medicação e toda medicação é sujeita a efeitos adversos. Afinal de contas, a gente está trazendo uma substância artificial para dentro do corpo. E é por isso que é tão importante o acompanhamento médico.
13: A medicação feita com acompanhamento médico ajudou a servidora pública Carolina Abreu a vencer a obesidade depois de muitas tentativas para perder peso.
15: Desde muito nova, eu sofri com efeito sanfona, né? Tenta fazer dieta restritiva e daí não dá certo, e aí engorda, e aí emagrece. Então, eu resolvi procurar um endocrinologista e comecei a fazer o uso.
13: O processo de autorização dos medicamentos inclui a realização de estudos clínicos, avaliação de documentos e inspeção da linha de produção. Reportagem Gabriela Noronha.
3: E a gente continua falando dessas canetas emagrecedoras para fazer mais um alerta.
2: A Anvisa lembra que a retatrutida, uma medicação que ainda está em fase de pesquisa, não está aprovada para uso em nenhum país do mundo.
3: Assim como no Brasil, a empresa responsável por desenvolver essa medicação ainda não solicitou registro em nenhuma agência reguladora internacional.
2: A Anvisa reforça que o uso de um medicamento sem registro apresenta riscos à saúde, com efeitos colaterais desconhecidos.
3: Além disso, não há garantia de que o produto contenha o princípio ativo declarado, nem a quantidade informada.
2: Vale lembrar que o comércio de medicamentos irregulares é considerado crime pelo Código Penal.
3: Atenção, moradores das comunidades ribeirinhas de Santarém, Belterra e Aveiro, na bacia do rio Tapajós.
2: A partir de agosto, o navio Hospital Abaré realiza novas expedições com consultas e exames gratuitos.
3: A embarcação atua como unidade básica de saúde fluvial itinerante e os atendimentos ocorrem por triagem e demanda espontânea das 8 da manhã às 6 da tarde.
16: Administrado pela Universidade Federal do Oeste do Pará, UFOPA, o navio Hospital Escola Baré, que atua como uma unidade básica de saúde fluvial itinerante, divulgou o calendário das próximas expedições e as orientações para acesso aos atendimentos nas comunidades ribeirinhas da bacia do Rio Tapajós, no Pará. Os serviços gratuitos são oferecidos nos municípios de Santarém, Belterra e Aveiro. O atendimento ocorre nas chamadas comunidades polo, com triagem e demanda espontânea. Para o cadastro no Sistema Único de Saúde SUS, é necessário apresentar documento oficial com foto, CPF, cartão do SUS, além da caderneta de vacinação. Gestantes devem levar a caderneta de pré-natal e pacientes em acompanhamento podem apresentar exames anteriores. As consultas de rotina são realizadas das 8 horas da manhã ao meio-dia e das 2 às 6 da tarde. Enquanto o navio estiver ancorado, também há plantão para casos de urgência. O cronograma prevê expedições entre os meses de agosto e outubro, com datas definidas para as regiões de Santarém, Aveiro e Belterra. Para saber mais, acesse ridh.ufopa.edu.br ou envie e-mail para ridh.ufopa.edu.br. Dilson Santa Fé, para a Voz do Brasil.
3: Direitos da infância. Projetos voltados à redução da vulnerabilidade de crianças e adolescentes podem participar de edital do BNDES.
2: Serão selecionados até 8 projetos para promoção, proteção e garantia de direitos da juventude.
17: Os projetos devem atender a pelo menos um dos 5 eixos prioritários, que incluem assistência social, segurança alimentar, proteção contra violência doméstica e sexual e prevenção ao uso de drogas. Com ações a serem executadas no Rio de Janeiro, São Paulo, Recife e Brasília, o apoio total pode chegar a 15 milhões de reais em recursos de doações incentivadas aos fundos dos direitos da criança e do adolescente. De acordo com o chefe do Departamento de Projetos Culturais do BNDES, Andrés Cortes, os recursos que viabilizam esse edital são obtidos a partir do mecanismo de incentivo fiscal previsto no Estatuto da Criança e do Adolescente e que se destina a ações que vão desde a prevenção da violência até o acesso à educação, saúde e cultura.
18: Esse edital visa destinar até 15 milhões para projetos sociais que garantam a diminuição de vulnerabilidades sociais ligados à infância e à juventude.
17: As inscrições dos projetos podem ser feitas até o dia 25 de agosto. Você pode obter mais informações sobre o edital no site bnds.gov.br/edital-FCA-2026. Reportagem André de Barros Lima.
2: A última notícia, em nota divulgada há pouco pela Secretaria de Comunicação Social da Presidência da República, o governo brasileiro repudiou o anúncio feito pelos Estados Unidos de prorrogar por mais um ano a declaração de emergência nacional em relação ao Brasil.
3: Segundo a nota, é inteiramente descabido caracterizar o Brasil como uma ameaça aos Estados Unidos, especialmente à luz dos históricos laços diplomáticos e da amizade que une os dois povos.
2: E essas foram as notícias do governo federal.
3: Fique agora com o Minuto do TCU. Em seguida, as notícias do Poder Judiciário e do Congresso Nacional. Boa noite.
2: Boa noite para você e até amanhã.
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2: Supremo Tribunal Federal solicita informações ao Legislativo e ao Executivo sobre emendas parlamentares. TSE destaca fabricação da urna eletrônica em 30 anos de implantação do processo eletrônico. E para o STJ, segurado com HIV, mesmo assintomático, tem direito à indenização por invalidez funcional permanente. Boa noite, eu sou Marcela Luiza. O ministro Flávio Dino, do Supremo Tribunal Federal, solicitou informações ao Legislativo e ao Executivo em uma ação movida pelo partido Rede Sustentabilidade contra o modelo atual das emendas parlamentares impositivas. Na ação, o partido questiona mudanças na Constituição que autorizam parlamentares a destinarem verbas sem garantias suficientes de prestação de contas, transparência e controle de conflitos de interesse. Diante do pedido do partido, o ministro Flávio Dino solicitou informações ao presidente da República e aos presidentes da Câmara e do Senado, estabelecendo o prazo de 10 dias para a resposta. O ministro relator determinou que os poderes executivo e legislativo apresentem uma proposta detalhando o papel de cada agente público no ciclo da execução das emendas, definindo, inclusive, as responsabilidades dos parlamentares que indicam os recursos e os seus destinatários. Tribunal Superior Eleitoral destaca fabricação da urna eletrônica em seus 30 anos de implantação do processo eletrônico. O projeto é 100% nacional, pertence à Justiça Eleitoral e passa por rigoroso processo de auditoria. Estevam Furtado.
3: Há 3 décadas foram desenvolvidos 14 modelos de urna eletrônica e produzidos quase 1,5 milhão de equipamentos. O TSE elabora todas as especificações técnicas e de segurança que devem ser seguidas pelas empresas vencedoras das licitações. Após a aprovação do protótipo, a fabricação e os testes são acompanhados por servidores e técnicos da Justiça Eleitoral.
2: Segurado com HIV, o vírus da AIDS, mesmo sem sintomas, tem direito à indenização por invalidez funcional permanente. Esse entendimento é do STJ. Fátima Ochoa.
4: O militar com HIV foi considerado incapaz para as atividades militares. Ele tinha seguro coletivo com cobertura para invalidez funcional permanente total por doença. A Justiça de Rondônia determinou o pagamento da apólice, mas a seguradora recorreu ao STJ, alegando que o militar estava assintomático e não teria perdido a autonomia. Só que a terceira turma concluiu que, no caso de pessoas com HIV, a noção de perda da existência independente exigida para a indenização securitária deve considerar a irreversibilidade da infecção e a dependência contínua de tratamento médico, como nessa hipótese. Assim, concluiu que o militar tem direito à indenização por invalidez permanente. A relatora foi a ministra Nancy Andrighi.
2: Para garantir que um empregador pague uma dívida trabalhista, a justiça determina que o passaporte seja apreendido. Mas tem um detalhe. Para o Tribunal Superior do Trabalho, é preciso considerar outras possibilidades antes disso. Rocine Gomes.
5: Um caso que ilustra essa questão envolve um português que mora no Brasil. Ele teve o passaporte apreendido por passar anos sem pagar a dívida. Ao julgar o processo, o TST decidiu pela liberação do documento. O motivo

0: que a instância anterior não analisou outras medidas antes de tomar essa decisão. Por exemplo, se o homem ocultou o patrimônio ou tinha um estilo de vida que demonstrava a possibilidade de pagar a dívida. Por isso, passaporte liberado.
1: Ministério Público Federal denunciou 216 pessoas por tráfico humano e contrabando de imigrantes entre 2025 e 2026. As denúncias são resultado do trabalho da unidade especializada no combate a esses crimes, que completa 2 anos este mês. Vanessa Pereira.
2: Desde 2024, o MPF centralizou as investigações sobre tráfico de pessoas na Unidade Nacional de Enfrentamento do Tráfico Internacional de Pessoas e Contrabando de Imigrantes. Em 2 anos de atuação, a unidade participou de mais de 1.100 processos judiciais. De 2025 até junho deste ano, 216 pessoas foram denunciadas à Justiça. 79 por tráfico internacional de pessoas e 137 por contrabando de imigrantes.
1: 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Uma boa noite e até amanhã.
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5: Eu sou Paula Groba.
6: E eu sou Ricardo Nakaoka.
5: E estes são os destaques de hoje do Jornal do Senado, que começa agora.
6: PEC da Segurança Pública chega ao Senado após modificações na Câmara.
5: Projeto suspende prazo para pesquisadoras durante licença maternidade.
6: Grupo de senadores cobra órgãos e propõe novas regras após caso do Banco Master.
5: Boa noite.
6: Boa noite.
5: Conciliar a carreira científica com a maternidade ainda é um desafio para milhares de pesquisadoras brasileiras.
6: Com o objetivo de evitar prejuízos à produção acadêmica, a Comissão de Direitos Humanos pode votar na volta das atividades do Senado um projeto que suspende prazos durante a licença maternidade. O repórter Márcio Maturana tem as informações.
7: Pesquisadoras, gestantes ou adotantes poderão ser beneficiadas com a suspensão dos prazos de bolsas, editais e projetos de pesquisa financiados com recursos públicos federais durante a licença maternidade. Isso é o que prevê um projeto que está pronto para votação na Comissão de Direitos Humanos na volta do recesso parlamentar, a partir de 3 de agosto. Pela proposta, o tempo de afastamento será acrescido ao prazo original e não poderá influenciar negativamente a avaliação de produtividade nem a participação em novos financiamentos públicos. A senadora professora Dorinha Seabra, do União do Tocantins, foi relatora de um outro projeto já transformado em lei, que também beneficia pesquisadoras gestantes ou adotantes.
8: Quando ela começou, ela não estava gestante, ela fica gestante. Ela não pode ficar gestante, porque o prazo vai contar contra ela, o programa vai perder pontuação, e aí ela tem problema, inclusive, em outras vezes que ela preenche a bolsa. Maternidade não pode ser ônus para a mulher, e não pode significar escolha entre carreira, entre formação.
7: O texto em análise na Comissão de Direitos Humanos é um substitutivo da senadora Mara Gabrilli, do PSD de São Paulo, a um projeto apresentado pela senadora Soraya Tronic, do PSB de Mato Grosso do Sul. Para evitar a sobreposição de normas e oferecer maior segurança jurídica, esse substitutivo incorpora as mudanças propostas a uma lei já existente sobre prorrogação de bolsas de pesquisa no caso de maternidade.
5: E aguarda votação no plenário do Senado o projeto que cria o Exame Nacional de Proficiência em Medicina. A prova será requisito obrigatório para que os recém-formados possam obter o registro profissional nos conselhos regionais. No entanto, ainda há uma divergência sobre qual órgão será responsável pela aplicação. O senador Rogério Carvalho, do PT de Sergipe, apresentou um texto substitutivo para atribuir essa função ao Ministério da Educação. Em junho, o governo também publicou uma medida provisória que prevê que o MEC aplique o exame. A MP ainda depende de análise do Congresso Nacional.
6: Já o senador Doutor Irã, do PP de Roraima, relator da proposta na Comissão de Assuntos Sociais, defende que a avaliação seja aplicada pelo Conselho Federal de Medicina. ao classificar a iniciativa como o projeto mais importante do movimento médico brasileiro neste século, o parlamentar cobrou que o plenário vote a medida o quanto antes.
9: Nós precisamos frear a proliferação desenfreada de escolas médicas nesse país, formando médicos de péssima qualidade e causando muita vulnerabilidade ao povo brasileiro, principalmente ao povo que procura o Sistema Único de Saúde do nosso país.
5: O caso do Banco Master levou o Senado a intensificar a fiscalização sobre o mercado financeiro.
6: No primeiro semestre, um grupo da Comissão de Assuntos Econômicos ouviu autoridades, reuniu documentos e apresentou propostas para evitar novas fraudes. A reportagem é de Marcela Cunha.
10: Criado no início deste ano, o grupo da Comissão de Assuntos Econômicos, que acompanha o caso Banco Master, já ouviu dirigentes do Banco Central, da Comissão de Valores Mobiliários e do Banco de Brasília. O presidente do Banco Central, Gabriel Galípolo, defendeu a atuação da instituição e apontou limitações de pessoal, de tecnologia e de estrutura de fiscalização. Já o presidente interino da CVM, João Carlos Uzeda Scioli, afirmou que o órgão detectou movimentações atípicas do Master desde 2022. O presidente do BRB, Nelson Antônio de Souza, foi questionado sobre as operações realizadas com o Master e os possíveis prejuízos para o banco público. O ex-controlador do Master, Daniel Vorcaro, chegou a ter depoimento marcado, mas obteve do Supremo Tribunal Federal o direito de não comparecer. Entre os resultados do trabalho, a CAI retirou o sigilo de parte das auditorias do Tribunal de Contas da União sobre o caso. Presidente do colegiado, o senador Renan Calheiros, do MDB do Alagoas, defendeu a divulgação dos documentos.
11: Nós estamos retirando o sigilo, que é uma auditoria que a sociedade tem total interesse em conhecer. E não sei por que o próprio tribunal decreta sigilo sobre uma auditoria que ele próprio fez.
10: O grupo apresentou ainda 3 projetos para mudar as regras do Fundo Garantidor de Créditos, ampliar o controle sobre a venda de títulos bancários e endurecer as penas para fraudes financeiras.
5: E a criação de uma política nacional de transformação digital no campo está em análise na Comissão de Agricultura. A proposta busca modernizar o setor agropecuário com o uso de tecnologias como a inteligência artificial.
6: O texto também prevê a criação de laboratórios de inovação, a capacitação de agricultores e a oferta de linhas de crédito específicas. O senador Sérgio Petecão, do PSD do Acre, relatou a proposta na Comissão de Ciência e Tecnologia. Na avaliação do parlamentar, a iniciativa democratiza o acesso à tecnologia na agricultura e promove avanços no setor.
12: A iniciativa busca democratizar a conectividade rural, promover capacitação digital e incentivar as pesquisas, o desenvolvimento e a inovação.
5: E a PEC da Segurança Pública chegou ao Senado, mas a proposta de emenda à Constituição que reorganiza o sistema de segurança pública do país será analisada pelos senadores em uma versão diferente da encaminhada pelo Poder Executivo. O texto aprovado pela Câmara dos Deputados destinou parte da arrecadação das apostas esportivas aos fundos nacionais de segurança pública e do sistema penitenciário. Além disso, retirou a redução da maioridade penal de 18 para 16 anos em crimes com violência ou grave ameaça à pessoa, cuja validade dependeria de um referendo popular.
6: Para o senador Camilo Santana, do PT do Ceará, a segurança pública deve ser tratada como uma agenda nacional, baseada na cooperação entre União, Estados e municípios, e com a atuação conjunta dos poderes da República. O parlamentar defende que a proposta seja colocada em votação. No entanto, a PEC depende de decisão do presidente do Senado, Davi Alcolumbre, para começar a ser analisada na casa.
13: O crime organizado não pergunta em quem a vítima votou. Uma bala perdida não escolhe partido. A mãe que perde um filho não quer saber se a solução veio da direita ou da esquerda. Ela quer justiça, ela quer segurança. Nós podemos divergir sobre muitos temas, mas precisamos ser capazes de construir uma agenda comum para proteger o povo brasileiro.
5: A programação especial de férias do Congresso Nacional já recebeu mais de 8.500 visitantes na primeira semana de atividades. A agenda gratuita, que segue até o dia 2 de agosto, reúne experiências interativas e atividades voltadas para toda a família.
6: O balanço parcial mostra o interesse do público em conhecer de perto o funcionamento do Poder Legislativo durante o período de recesso escolar. A reportagem é de Yasmin Rodrigues.
2: A programação especial de férias promovida pelo Congresso Nacional, que tem atraído turistas de diferentes estados brasileiros e até do exterior, busca aproximar os cidadãos do Parlamento. Além de conhecer os espaços do Senado Federal e da Câmara dos Deputados, os visitantes podem acompanhar o espetáculo teatral Em Nome da Lei, 200 anos de Congresso, apresentado pelo projeto Visite em Cena, e assistir ao filme em realidade virtual Eunice, a Primeira Senadora, que retrata a trajetória da primeira mulher a ocupar uma cadeira no Senado. Diogo Diniz, servidor da Coordenação de Visitação do Congresso Nacional, apresentou os números registrados até agora e o perfil do público que participou das atividades.
14: O destaque é o aumento da presença de crianças, que cresceu 16% em relação ao ano passado. Outra novidade também que chamou a atenção foi o Visite em Cena, que já reuniu mais de 1.300 pessoas. E o filme Eunice, a Primeira Senadora, também está fazendo sucesso. É um filme em realidade virtual, que já foi visto por mais de 400 pessoas.
2: A programação especial de férias é gratuita. Para participar, basta comparecer ao Congresso Nacional das 9 da manhã às 5 da tarde com um documento oficial com foto. A entrada é livre, sem necessidade de agendamento.
6: Com a edição de Paula Groba e trabalhos técnicos de Eliseu Caires, o Jornal do Senado fica por aqui. Acompanhe agora as notícias da Câmara dos Deputados. Boa noite.
5: Uma boa noite e até amanhã.
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15: Parlamentares analisam proibição de ligações telefônicas feitas por robôs.
16: Comissões reafirmam hora-aula como medida das atividades do professor.
15: Debate analisa medidas para a inclusão de autistas no mercado de trabalho.
16: Boa noite. Parlamentares e debatedores sugerem práticas mais efetivas em empresas para a inclusão de pessoas com transtorno do espectro autista. A repórter Sofia Peçanha acompanhou a discussão.
17: Durante a audiência na Comissão Especial sobre a Política Nacional para Pessoas com Autismo, parlamentares e especialistas defenderam que a inclusão de jovens e adultos autistas no mercado de trabalho depende tanto de políticas públicas quanto do engajamento das empresas na adoção de práticas mais inclusivas. A comissão debate o projeto de lei que institui uma política nacional para pessoas com transtorno do espectro autista, produzir conhecimentos mais aprofundados, desenvolver estudos e pesquisas que levem a práticas terapêuticas e educacionais mais eficazes, estabelecer políticas públicas que resguardem os direitos da pessoa com autismo, são alguns dos objetivos do projeto que está sendo analisado pelos deputados. Durante a audiência, os participantes reforçaram que a inclusão profissional é possível desde que haja suporte adequado. A deputada Maria Rosas, do Republicanos de São Paulo, defendeu o chamado emprego apoiado como ferramenta para ampliar oportunidades.
18: Muitas pessoas dizem o seguinte: não há condições de inserir as pessoas com TEA no mercado de trabalho. Eu digo que sim, através do emprego apoiado. É uma tecnologia social que a gente tem a inclusão dessa pessoa com apoios, com suporte, com pessoas que vão orientar, vão ver o perfil. Então, é possível sim, nós não podemos desistir, há uma necessidade de suporte, por isso o emprego apoiado ele é muito bem-vindo.
17: O projeto em análise prevê o estímulo à inserção de pessoas com autismo no mercado de trabalho. Por isso, segundo parlamentares, a escuta de especialistas e de entidades que atuam na área é fundamental para orientar a construção de diretrizes mais efetivas e alinhadas às necessidades reais das pessoas com transtorno do espectro autista. O debate foi solicitado pelo deputado Orlando Silva, do PCdoB de São Paulo, com o objetivo de aprofundar a discussão sobre os desafios enfrentados por pessoas autistas na vida adulta, especialmente na busca por autonomia e emprego. Da Rádio Câmara de Brasília, Sofia Peçanha.
3: Direitos Humanos.
15: Pastor Diniz, do União de Roraima, apoia projeto que proíbe a divulgação de apostas, motéis e sites de acompanhantes em programas com classificação indicativa livre. Relator da matéria na Comissão de Comunicação, ele afirma que a medida protege crianças e adolescentes da exposição a conteúdos inadequados.
16: Pastor Diniz argumenta que a proposta tem respaldo na Constituição e ajuda a preservar o desenvolvimento físico, mental e emocional do público infanto-juvenil. Para o deputado, a restrição também reforça os valores éticos e sociais previstos para a programação de rádio e televisão.
3: Trabalho.
15: Debatedores criticam pejotização e alertam para a perda de direitos e queda na arrecadação. O repórter Murilo Souza acompanhou o encontro sobre o tema com deputados.
19: Debatedores criticaram em audiência pública na Câmara dos Deputados os efeitos da pejotização no mercado de trabalho. O termo se refere à contratação de trabalhadores como empresas, em atividades que antes exigiam carteira assinada. As críticas apontam perda de direitos trabalhistas e prejuízos à Previdência. A discussão ocorreu após decisão do ministro Gilmar Mendes, Supremo Tribunal Federal, que suspendeu processos sobre o reconhecimento de vínculo empregatício nesses casos. O tema terá repercussão geral e servirá de base para decisões em todo o país. Para parlamentares, o modelo amplia a exploração de trabalhadores. O deputado Bongás, do PT do Rio Grande do Sul, destacou que o trabalhador pejotizado não tem direitos como férias, 13º salário e FGTS.
20: Pejotizado não tem 13º, não tem férias, não tem adicionais, não tem tempo de suspensão de tempo de aviso prévio, né? Não tem recolhimento fundo de garantia. Então, todos esses aspectos. Então, do ponto de vista desta flexibilização e a troca que muitas vezes, em maior dos casos, é simplesmente uma contratação, continua empregado, só que agora é empreendedor.
19: Dados do Ministério Público do Trabalho indicam que entre 2022 e 2023, o país deixou de arrecadar cerca de 100 bilhões de reais com esse tipo de contratação. Especialistas também alertam para os impactos fiscais e divergências no judiciário. Enquanto a Justiça do Trabalho costuma reconhecer o vínculo trabalhista e manter os direitos dos empregados, o Supremo Tribunal Federal tem validado contratos como prestação de serviço por empresas. Da Rádio Câmara de Brasília, Murilo Souza.
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3: Meio Ambiente.
16: Projeto que proíbe a utilização de penas e plumas de origem animal avança na Câmara. A ideia é que os adereços usados nas fantasias tenham origem sintética, como informa a repórter Maria Neves.
22: O projeto que proíbe a comercialização de fantasias e adereços com penas de origem animal avançou o primeiro passo na Câmara, com a aprovação pela Comissão de Desenvolvimento Econômico. De acordo com o relator, deputado Helder Salomão, do PT do Espírito Santo, além de proteger o direito dos animais, a proposta vai estimular a indústria nacional. O relator sustenta ainda que as mudanças não pretendem viabilizar festas populares, mas estabelecer limites e incentivar alternativas.
23: A substituição das penas e plumas de origem animal por sintéticas vai baratear muito o custo. Isso significa que a gente vai ter fantasias mais baratas, alegorias mais baratas, com a mesma beleza plástica que o carnaval, obviamente, exige. E, além disso, se a gente substitui, né, as penas e plumas de origem animal por plumas e penas sintéticas, nós vamos estimular a produção nacional.
22: Pelo texto aprovado, as penas poderão continuar sendo usadas quando não houver sofrimento animal. O reaproveitamento de plumas também continuará permitido até a entrada em vigor da futura lei. As regras para esses casos deverão constar no regulamento da norma. A proposta de autoria do deputado Célio Studart, do PS do Ceará, também prevê multa de R$5.000 a R$1.000.000 para quem descumprir a nova regra. Em caso de reincidência, a multa será aplicada em dobro e a cada nova infração, o valor da multa será dobrado novamente. O projeto ainda será analisado por 4 comissões da Câmara. Se aprovado, poderá seguir diretamente para o Senado, sem necessidade de passar pelo plenário. Da Rádio Câmara de Brasília, Maria Neves.
15: João Carlos Bacelar, do PL da Bahia, propõe a criação de uma comissão parlamentar de inquérito para investigar crimes contra animais. O deputado pretende apurar casos de crueldade contra animais em todo o país.
16: João Carlos Bacelar explica que a CPI deve identificar os responsáveis pelos crimes e investigar a atuação de grupos organizados. Segundo o deputado, a comissão também precisa avaliar a efetividade das políticas públicas e da fiscalização para coibir a violência contra animais.
3: Educação.
15: Comissões da Câmara finalizam votação do projeto que muda critérios de cálculo de tempo de professores em atividades com estudantes. Entenda as alterações na reportagem de Luiz Cláudio Canuto.
0: A Comissão de Educação da Câmara aprovou o projeto que estipula a hora-aula como medida para cálculo do tempo de professores da educação básica, usado em atividades com estudantes. Segundo a proposta, a hora-aula seria usada como referência, mesmo que a aula tenha duração inferior a 60 minutos. Atualmente, a lei do piso salarial do Magistério Público da Educação Básica tem outro critério. Estabelece que os professores devem respeitar o limite máximo de 2/3 da carga horária para atividades com estudantes, ou seja, o tempo restante é usado para preparar aulas, corrigir provas e outras atividades. O texto aprovado é um substitutivo da deputada Lídice da Mata, do PSB da Bahia, que sintetiza um projeto do deputado Tarcísio Mota, do PSOL do Rio de Janeiro. A relatora diz que a proposta tenta acabar com a interpretação de que os minutos que restam da hora-aula pedagógica possam ser considerados tempo de atividade extra-classe, algo que já foi rejeitado pelo Superior Tribunal de Justiça em 2024. Contar esses minutos diminui o período para atividades extra-classe, como explica o autor da proposta, Tarcísio Mota.
1: Qual é a nossa novidade nesse projeto de lei? Que a gente percebeu que, infelizmente, alguns prefeitos e governadores resolveram dar uma de esperto e contar todos os minutinhos que estão na questão da carga horária do professor, e nos lugares em que a hora-aula é menor do que uma hora-relógio, ou seja, tem menos do que 60 minutos, eles resolveram dizer, então, esses 10 minutos que sobram, se a hora-aula for de 50 minutos, conta para o tempo de planejamento. O que é uma falsidade. Fazendo com o quê? Como aconteceu lá no município do Rio de Janeiro. Os professores sejam obrigados a pegar mais turmas, tendo o mesmo tempo de planejamento, ou seja, é um descumprimento da lei, e sem ganhar mais um salário a mais. Ou seja, mais trabalho, menos tempo de planejamento, ferindo o princípio da lei do piso salarial nacional.
0: Como exemplo de como ficaria com a aprovação da lei, o deputado afirma que quando um professor dá 3 aulas, os minutos dedicados à aula não interferem no fato de que existe necessidade de um planejamento. O projeto muda a lei do piso salarial dos professores e acrescenta um dispositivo no artigo que estabelece textualmente: para fins do cálculo da proporção mínima de 2/3 da jornada destinada às atividades de interação com educandos, a carga horária do docente será apurada com base em horas-aula, mesmo se a sua duração for inferior a 60 minutos. A proposta para virar lei precisa ser aprovada pela Câmara e pelo Senado. Da Rádio Câmara de Brasília, Luiz Cláudio Canuto.
16: A deputada Lídice da Mata também foi a relatora do projeto na Comissão de Constituição e Justiça, que também aprovou o texto.
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3: Justiça.
15: Rodrigo Valadares, do PL de Sergipe, é autor de projeto que proíbe a concessão de indulto, graça, anistia e perdão judicial para condenados por crimes praticados contra crianças. A proposta também impede o reconhecimento do perdão do ofendido nesses casos.
16: O projeto de Rodrigo Valadares altera o Código Penal e o Estatuto da Criança e do Adolescente para impedir que os agressores tenham as penas perdoadas. O autor argumenta que o sofrimento do acusado não pode anular a punição pela morte de um filho.
3: Consumidor.
15: Câmara analisa a proibição de ligações telefônicas feitas por robôs. A repórter Júlia Lopes nos traz as medidas propostas.
4: Em 2025, o Brasil registrou mais de 10 bilhões de ligações telefônicas feitas por robôs por mês, segundo a Agência Nacional de Telecomunicações, a Anatel. Para reduzir o incômodo dessas chamadas à população, a Comissão de Defesa do Consumidor da Câmara dos Deputados aprovou um projeto que proíbe a realização de ligações automáticas em massa, conhecidas como robocalls. A proposta trata das chamadas feitas de forma repetitiva e sem a participação de um atendente humano, geralmente usadas para vender produtos, cobrar dívidas ou realizar pesquisas. Para o relator do projeto, deputado Áureo Ribeiro, do Solidariedade do Rio de Janeiro, embora a legislação já permita que o consumidor adote medidas como cadastrar o número em listas de bloqueio ou no serviço Não Perturbe, essas ferramentas ainda não são suficientes para impedir as ligações automatizadas.
7: De fato, mesmo com a existência de cadastros destinados a bloquear ligações de telemarketing, como Não Perturbe e esta listas mantidas por PROCONs estaduais, os abusos continuam muito presentes na vida de todos nós. Isso porque, apesar de sua utilidade e crescente adesão popular, esses cadastros enfrentam limitações estruturais, tais como a iniciativa do próprio consumidor para inscrição.
4: Segundo o projeto, as empresas que desrespeitarem a regra estarão sujeitas a multas que variam de R$ 5.000 a R$ 50.000 por ligação ou mensagem indevida. Em casos de reincidência, poderão ter o serviço de telemarketing suspenso e até perder a autorização para atuar no setor de telecomunicações. O texto também obriga empresas e operadoras a adotarem tecnologias que garantem a identificação real de quem faz a chamada como forma de evitar fraudes. Apesar disso, a proposta prevê exceções para o uso de chamadas e mensagens automáticas. Elas serão permitidas em casos de utilidade pública, como avisos de órgãos públicos ou de empresas de serviços essenciais com informações urgentes, quando houver atendimento humano imediato, sem reprodução prévia de mensagens gravadas e em situações de obrigação legal. O projeto que proíbe ligações telefônicas automáticas feitas em massa será analisado agora pela Comissão de Constituição e Justiça. Da Rádio Câmara de Brasília, Júlia Lopes.
3: Segurança Pública.
16: Zuco, do PL do Rio Grande do Sul, propõe que a indenização paga a quem entrega armas de fogo tenha como parâmetro principal o preço médio de mercado, definido em regulamento. Ele também defende que a nota fiscal e o estado de conservação da arma sejam considerados no cálculo.
15: Relator da proposta na Comissão de Segurança Pública, Zuco substituiu a definição do valor em lei por diretrizes para que o Executivo regulamente os critérios de indenização. O objetivo, segundo ele, é evitar questionamentos sobre a constitucionalidade da medida.
3: Economia.
16: Comissão Especial da Câmara está analisando a atualização do teto para a declaração de microempreendedor individual.
15: A repórter Noelle Nobre tem mais informações sobre o colegiado.
8: A comissão especial que vai analisar o projeto que aumenta o limite de faturamento do MEI, o microempreendedor individual, já foi instalada na Câmara. A deputada Anne Ortiz, do PP do Rio Grande do Sul, foi eleita presidente do colegiado e o deputado Jorge Goetting, do Republicanos de Santa Catarina, será o relator. O projeto já foi aprovado pelo Senado e eleva para R$ 130 mil reais a receita bruta anual permitida para enquadramento como MEI. Atualmente, o limite é de R$ 81 mil reais. A proposta também autoriza a contratação de até 2 empregados, o dobro do permitido hoje. Anne Ortiz destacou que o teto atual está defasado há cerca de 10 anos, o que empurra muitos empreendedores para a informalidade.
9: Nós estamos tratando de um assunto que não é só urgente para os micro e pequenos empreendedores, empreendedores individuais, para todos aqueles que empreendem no nosso país, geram emprego, renda e fazem a economia girar, que estão aí há uma década trabalhando dentro de uma faixa, dentro de um teto desatualizado.
8: O relator Jorge Goetting ressaltou a importância do setor e disse que o relatório buscará consenso com a área econômica do governo e com frentes produtivas.
24: Nós temos que impulsionar os negócios, dar condições
10: do MEI crescer, como você falava antes, Anne, criar uma rampa para que o MEI daqui um pouco possa ser micro, para que o micro possa ser uma pequena empresa, para que a pequena empresa queira ir para o lucro presumido ou para o lucro real, para ela crescer.
11: Além de Anne Ortiz e Jorge Goetting, a comissão